0: cá e a partir de agora eu, Zito, Thiago Santos, vou dar um play, a gente vai curtir muita música nessa primeira hora de Pra Cima. Como é que funciona? Bom, a gente vai fazer um esquenta pra preparar você pro set exclusivo by DJ Rob Oliveira. E uma frase muito interessante que eu tava vendo aqui, quanto que a vida é voraz. Então bora viver, bora correr atrás dos nossos sonhos. Tudo pode mudar em um minuto, em dias, em meses. Você não vai vacilar, né? E a música vai te contar já a partir de agora, começando com Alex Warren.
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1: Lady Ross, você curtiu muito essa, né? Immersion. Que isso, gente. David Guetta, essa que todo mundo já conhece. Mas essa do DJ Ross, que isso. Beyoncé, Crazy in Love, também todo mundo já ouve aqui sempre. E tem aqueles achados, né? Começamos com uma versão do DJ Dark Remix do Alex Warren com Ordinary. Já, já. Tem mais. Vai ter o quê? Essa aqui é uma das minhas preferidas desse ano de lançamento aí, do último mês, né?
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1: Cara, tinha que ter um clássico de 86, né? Eu fico assim, viajando. 10h38 o relógio tá marcando agora. Em que se alguma banda, né, rapaziada da nova geração, fosse criativo pra lançar alguma coisa nesse nível, com essa pegada mais nostálgica, ia fazer sucesso, não ia? Eu acredito nisso. Passou por aqui ainda Dua Lipa, vai ter Cat Side, que eu sei que a rapaziada gosta, mas também vai ter outras músicas, inclusive a segunda hora, que é daqui a pouco, 11 horas. Tá demais o set do DJ Rob Oliveira nessa sexta-feira.
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0: 949 virou a versão remix. Pessoal, primeira hora já Elvis. Foi incrível, eu adorei. The Weeknd também passou por aqui com Daft Punk. Starboy. Katy Perry. Cat's Eye. Já vamos direto, ó, agora? Então tá, vem aí. Set exclusivo do DJ Robert Oliveira na volta. 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
2: 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Pra cima no ar, esta é a segunda parte. Como prometido, é hora do set exclusivo DJ Rob Oliveira. O cara sempre chega na sexta-feira assim, detonando uma hora com as melhores músicas, com mixagens e exclusividade pra sua sexta-feira entrar no final de semana com tudo. Então bora pra cima, porque a sequência começa com Cato Turn the Light Off aqui na Interativa. Segura o som.

0: sexta-feira já para entrar no sabadão, e aí você sabe como é que funciona. No sábado eu volto às 18 às 6 horas e foi incrível, DJ Robert. Um abraço.
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4: Olá, muito bom dia. Aqui DJ Henrique Amaral, tá começando Inesquecíveis neste sábado, dia 26 de setembro. Te acompanho agora nessa próxima hora, tocando muitos flashbacks, os melhores clássicos de todos os tempos, mexendo com a sua memória afetiva. Já já tenho Falando Sério. Hoje vou começar com a banda do David Byrne. Sabe qual banda é? Estou falando do Talking Heads, com Psycho Killer.
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1: Patrice Rush com Forget Me Nots. Muito bom essa música. Ela que serviu de base pra música Fast Love. É, acho que é Fast Love do George Michael. E também fez muito sucesso nos anos 90. Lembrando que essa música Forget Me Nots é dos anos 80, né? 1982. 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
1: Dan Hartman com I Can't Dream About You, tema do filme Ruas de Fogo, com som de 1984. A maravilhosa Sailing de Christopher Cross, música que faz eu acordar todos os dias, faz estar ali na minha Alexa. Eu acordo com essa música, sabia? Ah, sou apaixonado, cara. Muito bom esse som do Christopher Cross. Segue aqui o Inesquecíveis. Daqui a pouquinho tem, ó, Chaba Hanks, Lulu Santos e muito mais.
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1: Pearl Jam com Soldier of Love. Teve também o Chaba Rex com Mr. Loveman. Aqui no Inesquecíveis. Daqui a pouco tem Falando Sério.
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16: É agora, é agorinha, agorinha, agorinha, o Hablando en Sério por la Rádio Interativa, empeçando a hora. Bom dia, bom dia, bom dia. Seja bem-vindo, Alisson Azevedo, funcionário público. Bom dia.
17: Bom dia, Zé Luiz. Bom dia, Lili. Bom dia, Zete. Bom dia, ouvintes.
16: Ursinhos carinhosos. Bom dia, Lili Moreira.
18: Bom dia, queridos ursinhos carinhosos. Tão amáveis. Vamos pensar nas eleições, ursinhos carinhosos. Vamos saber em quem votar, gente.
16: Eleições chegando. Sim. Donizete, o Zete, o Donizete Santos é jornalista. Zete.
19: Bom dia, Zé. Buenos dias, Ninhos, Lili e Alisson. E, sobretudo, bom dia a quem nos dá carona nessa manhã de sábado maravilhosa, véspera de eleições. Por isso eu vim vestido a caráter. Olha aqui, para agouro as más notícias, as coisas ruins.
16: Tá muito pequenininho para ver.
19: É uma camiseta que eu ganhei, que ela tem caveirinhas.
18: Ah, sim.
16: Caveirinhas. Ela eu tem não caveirinha. Sabia que caveirinha era pra espantar mal a gordo.
18: Também
16: não
18: sabia, não.
19: E o terrível foi que a primeira vez que eu vesti essa camiseta coincidiu que eu cheguei em casa da Armélia, falou, vamos que temos um velório, coisa e tal. Eu corri do guarda-roupa, peguei essa camiseta nova, vai. Vesti, saindo pro velório, ah, vou com essa camiseta, não. Aí que foi olhar, era caveirinhas, e foi a camiseta que eu ganhei de uma amiga.
16: É, pois é, rapaz, vamos lá, caveirinhas à parte, vamos com a previsão do tempo para hoje, de acordo com a Clima Tempo, vamos saber o que temos para Goiânia hoje. A chuvinha ontem foi boa, hein, minha gente? Ontem caiu chuvinha boa.
17: Ótimo. Em Goiânia.
18: Minha casa não teve.
16: Que teve, não?
18: Não.
19: Na minha também não.
16: Não, foi anteontem, tô confundindo.
19: Anteontem sim.
16: Como muita gente fala, ontem de ontem.
19: É, né? E a umidade do ar não ficou humilde, foi muito bom.
16: Melhorou.
17: Ontem choveu no centro de Goiânia, Zé Luiz. Ontem ali à tarde, fim da tarde, tivemos uma chuva.
16: Não, eu tô lembrando, na minha casa caiu uma chuvinha. Uma chuvinha de nada. Passou longe dos 10 milímetros que poderiam cair, né? A probabilidade de chover não chegava a 50%. Choveu, mas pelo menos na minha região, comecinho da noite, 6:30 da tarde, foi uma chuvinha fraca. Mas é melhor que nada, né? Máxima prevista para hoje 36, calorão hoje, hein, gente?
18: É.
16: Mínima
18: ontem foi
16: 22. Chuva, nada de chuva hoje. Umidade entre 37 e 76%. Como a faixa ideal é por volta dos 60%, ideal para o ser humano, umidade hoje variando numa faixa boa.
19: Vamos sobreviver.
16: É, hoje, pelo menos hoje, né? É, amanhã a gente não sabe. Vamos ver aqui a temperature neste momento. Acho que tem lua cheia, hein? Acho que a gente tá. Deixa eu voltar aqui. Lá em Piri, na quarta-feira, já a lua já estava quase cheia. Aí eu presumi que a gente estivesse, digamos assim, às vésperas da lua cheia. Vamos saber como é que tá. E isso, já estamos na lua cheia, meus amigos. Ventos chegando a 7 km/h, rajadas de vento chegando a 33 km/h. Agora vamos a outro aplicativo, o Clima e Radar. Goiânia nesse momento com 22 graus de temperatura. Primeiras notícias aqui, vamos falar das bets, sim. Daqui a pouquinho é uma
18: tá pegando fogo.
16: De longo alcance, que já está em vigor.
19: E que complica a vida de muita gente.
16: É, complica.
18: Dos influenciadores.
16: Dos clubes de futebol, dos grandes clubes, das grandes emissoras de televisão.
18: Ninguém vai morrer por isso.
16: Dos influencers. Dos donos dessas empresas. Logicamente, né, vai trazer alívio para aquelas pessoas compulsivas que estão jogando ou que estavam jogando compulsivamente. E lembrando que medida provisória ela vale por 120 dias.
18: Justamente.
16: Então, daqui 4 meses ela caduca, ela cai. Se não tivesse sido aprovada
19: pelo
16: Congresso para virar lei, ela deixa de existir. E com certeza, nesses 4 meses, vai ter muita queda de braço, muita pressão, muita discussão. O lobby das bets é fortíssimo lá no Congresso Nacional. Com certeza, eles estão bancando a campanha de muita gente agora. Tem muito dinheiro sendo derramado e nós vamos ver. De que lado estarão os nossos parlamentares. Flávio Bolsonaro já falou que não, como presidente, ele vai proibir o Tigrinho. E ele fala que o Tigrinho é culpa do Lula. 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Ele protege, né? Ele é a favor, ele é contra apenas jogos como o Tigrinho. Bom, tem muito assunto no programa de hoje, meus amigos. Até porque a gente faz também aqui uma espécie de resumão da semana no programa de hoje. 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Veto as bets. Quanto cada clube da Série A do Brasileirão perde sem o patrocínio das bets? Assim, vai ser um impacto grande. Mas não quebra time, não, meu amigo. É cerca de 20% da receita dos clubes. Se a gente estivesse falando aí, não, é a metade da receita, é 80% da receita. É 20%. E lógico que os clubes vão ter que se virar, pelo menos agora, nesses 4 meses. Daniel Vorkaro enviou 303 milhões ao exterior para investir em petróleo na Venezuela. STF condena Eduardo Bolsonaro a 1 ano de detenção por difamação contra Tabata. Lembrando que, assim, primeiro que ele não tá no Brasil para ser preso, né? Em segundo lugar, menos de
19: 4 anos.
16: 4 anos não dá regime fechado. Menos de 8 ou de 4 anos, né? Não dá regime inédito. Menos de 4 não dá fechado de jeito nenhum. E menos de 8 pode não dar regime fechado, completamente fechado, inicialmente falando. No início do cumprimento da pena. Daqui a pouquinho a gente checa todos esses dados. Esse é um dos assuntos importantes aqui do programa de hoje. Luxinger teve comissão de 6 milhões ao mediar verbas para o Maranhão. A lobista, no momento, uma das mais famosas lobistas do Brasil, porque quase todos os dias ela está nas manchetes, né? Ela que teria como sócio o Lulinha. Mendonça manda derrubar posts sobre polêmica com Nossa Senhora Aparecida e Flávio Bolsonaro. O interessante é que esse vídeo não havia nenhuma menção ao nome de Flávio Bolsonaro e sequer ao sobrenome Bolsonaro. E aí o humorista que fez o vídeo, né? Que bolou o vídeo e falou, mas não tinha menção a nada. O ministro vestiu a carapuça porque ele falava algo como: a família de milicianos não gosta de Nossa Senhora. A família de milicianos, a família Bolsonaro nunca admitiu publicamente que tenha ou tenha tido alguma relação com milícias. E ao vetar imediatamente a exibição desse vídeo, André Mendonça estaria, segundo esse humorista, vestindo a carapuça? Bom, pois não. Ah, não, achei que alguém queria já comentar. Não,
19: achei estranho, né? Porque o meu gesto foi, o que que tem a ver, né? O problema é que as pessoas estão com muita pressa de vestir a roupa, de botar a carapuça e tal, porque na presunção de que se trata dele. Então, muitas vezes as pessoas passam a admitir. E eu gosto desse jogo de palavras, viu, Zé? Que muitas vezes, numa discussão, num debate, você lança um assunto, nada a ver, e o cara toma pra ele. E aí, toma conta.
17: Mas a gente precisa entender que tem coisa que é isso que você falou, Donizete. Pro Mendonça, é muito melhor agora falar de Nossa Senhora e ele derrubar o vídeo e ficar falando disso do que falar do envolvimento dele com o Vorkaro, que é muito parecido com o envolvimento lá do Alexandre Moraes, do Cássio Nunes.
18: Do Gonê, que foi liberado ontem, né?
17: Do Gonê. Então, essas coisas, elas é o diversionismo, né? As manobras diversionistas, como se dizia.
16: Vamos lá, voltamos em instantes. 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
8: Aí, Lili, você tá querendo outro videozinho daquele, né, Lili? Ela entra na minha frente na hora que tá acabando o intervalo. Eu tenho que esperá-la entrar pra eu correr aqui pro meu posto, Lili. Mas vamos lá. Como começou a polêmica envolvendo o senador Flávio Bolsonaro e Nossa Senhora Aparecida? Ela foi alimentada por boatos que o acusavam de planejar a retirada do título de padroeira do Brasil da Santa Católica caso fosse eleito. Esse caso, esse boato escalou rapidamente devido a uma conjunção de fatores políticos, declarações antigas e um erro de apuração jornalística. De acordo com apurações da imprensa, o estopim contextual teria ocorrido após discursos feitos por Flávio em agosto desse ano. Identificado com o eleitorado evangélico, ele que agora se coloca como evangélico de uma determinada denominação, ele afirmou que, se eleito, um dos seus primeiros atos seria decretar que o Brasil é do Senhor Jesus Cristo. Internautas começaram a interpretar e espalhar a fala como uma sinalização de que ele pretenderia remover os símbolos de tradição católica do Estado. A acusação de que haveria um plano oficial para destituir Nossa Senhora Aparecida ganhou força ao ser vinculada erroneamente, falsamente, ao grupo político da família Bolsonaro. Na realidade, o que, que é a realidade? O projeto que pedia o fim do título de padroeira nacional foi apresentado em 2007, 19 anos atrás,

0: Deus, já era madrugada, esclarecendo que o projeto era antigo, arquivado e que não pertencia a Flávio Bolsonaro. Diante do desgaste eleitoral com a comunidade católica, Flávio gravou vídeos classificando as publicações como fake news de campanha. Ele declarou que respeita a devoção à santa e que a história não tem pé nem cabeça. A equipe jurídica do candidato acionou o Tribunal Superior Eleitoral, que determinou a remoção das postagens que ligavam falsamente o senador à retirada do título de padroeira. Vou aproveitar aqui um ex-seminarista, que é o Zete, para fazer aqui uma divagação filosófica. É claro que é pular o Corguin. Pode estar implícito quando ele fala: ah, se eu for eleito, vou declarar o Senhor Jesus, vou declarar que o Brasil é do Senhor Jesus. Pode estar implícito nisso. E opa, não aceitaremos nenhuma intercessão ou nenhuma intercessora, porque Nossa Senhora é vista pelos católicos como uma intercessora, uma pessoa que intermediaria a conversa com Jesus Cristo, com Deus. Bom, ora, mas daí, pra já não, se ele falou isso é porque ele quer acabar com Nossa Senhora? Aí já é pular o corguinho, né, Zete?
1: Exatamente.
0: E aí até a fala dele aqui também tá errada, porque nosso estado é laico, nenhum presidente pode declarar oficialmente que o Brasil é do Senhor Jesus. O nosso estado, teoricamente, deveria ser laico, ou seja, não devia pender ou defender religião nenhuma.
1: Essa, inclusive, Nossa Senhora foi inserida no contexto cristão brasileiro em 1930, quando o Papa Pio, XII, no dia 12 de outubro, declarou, consagrou o Brasil a Nossa Senhora. Consagrar é recomendar, ou seja, é reconhecer a intercessão da Mãe de Cristo. Olha, Maria, essa é uma nação cristã e coisa e tal, você vai ser a intercessora. Na autoridade de Papa, o Pio XII decretou isso no Vaticano. Pronto, isso vale para os cristãos, católicos que veneram e tem Maria como sua intercessora, né? E já em 30 de junho de 1980, olha só, sancionou o feriado nacional. Aí sim, um feriado. E sabe por quem? Presidente João Batista Figueiredo, que foi criado o dia nacional de consagrado a Nossa Senhora. Pronto, só isso. Agora, essa declaração, porque, veja bem, Zé, para nós cristãos, Cristo faz parte da Trindade de Deus, é Pai, Filho e Espírito Santo. O Antigo Testamento nem fala em Jesus Cristo, a não ser quando João Batista fala: está vindo o Messias, a esperança do Redentor, que os judeus até hoje estão esperando, que os muçulmanos também estão esperando, que para eles Cristo é apenas mais um profeta. Mas os católicos têm Jesus Cristo como o Messias, o enviado, o Filho de Deus, né? E Constantino, na época, decretou que Cristo fazia parte da Trindade e, a partir daí, adotou-se o cristianismo e surgiu essa grande religião que é o catolicismo mundo afora cristão. Derivou também os evangélicos, etc. Mas é só isso. O Estado brasileiro é laico. Só se mudar a Constituição, aí virar fundamentalismo religioso, que é um perigo.
0: Assim, acho que muita gente até gostaria, né, que o país virasse um país fundamentalista cristão, ou seja, fanático.
1: Como é o Irã.
0: Cristão, né? E aí a diferença é que seria um fanatismo cristão e não de outra vertente religiosa. 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

0: 7h45, Lili.
1: Eu acho muito triste você colocar a religião como preceito dentro de uma política democrática, sabe? Eu sou católica, cristã acima de tudo.
2: Católica.
1: E acho que todas as religiões inventadas pelos homens são iguais. O que vale é você ser do bem e praticar o bem, o que Jesus Cristo quis nos ensinar e foi crucificado por isso.
3: Seguia a doutrina dele, que pegava cobrador de imposto, prostitutas, as pessoas expurgadas da sociedade e botava pra seguir.
1: Agora essas pessoas que estão aí... Só um minutinho aqui. Você quer falar?
4: Não, pode falar aqui, desculpa.
1: Na mesma hora que a gente fala num país democrático, todo mundo é livre, né? Pra escolher o que quer seguir. Agora, fazer disso um preceito, uma lei pra você dentro de uma imposição, isso é errado. E as pessoas estão usando Deus de uma forma totalmente errada e adversa. Porque não pode você falar porque Deus, porque Jesus, isso não tem nada a ver com o que nós estamos vivendo. As pessoas estão usando pelo mal a palavra que deveriam falar do bem. Então eu acho que esse fundamentalismo em qualquer país, em qualquer lugar, não existe. Você sabe, a gente tem presenciado aí esses dogmas no STF, na política, isso está nos fazendo um mal imenso, porque existe a esquerda que é ateu e o direita que é cristão. Isso não existe. As pessoas estão usando isso de uma forma errada e você pode observar que essa país, que o país, a família e não sei o quê, levando para um lado totalmente desconexo da realidade que nós estamos vivendo nos ditos evangélicos, que não tem nada a ver com a política.
0: Vamos lá, e agora tem o Alisson quer falar, ele vai falar depois do intervalo. Flávio Bolsonaro, né? Teria também dito, dentro desse contexto, já que a gente está falando de fé, de cristianismo e tal, ele teria dito num debate onde ele e Lula faltaram, num debate acho que da Rede Bandeirantes, para justificar a ausência dele, falou: eu quero debater com quem não acredita em Deus, dando a entender que ele estava falando do Lula. E aí ele falou uma inverdade, né? Porque o Lula não é ateu. Voltamos em instantes. 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
0: Bora lá, são 6:32, tá na fila Alisson Acevedo. Pois não, Alisson.
17: É, esse de... Alô?
0: Alô, alô?
17: Oi, oi.
0: Alô, alô? Oi.
17: Zé, eu, desculpa, é porque eu tô sem... Ah, é porque eu tava, desculpa, eu que tava sem o
0: retorno.
17: Perdão. É, Zé, esse negócio, esse debate, que é, na verdade é horroroso, né? Da religiosidade, enfim, para a política, trouxe a CNBB para a campanha, para o centro da campanha. Eles não citaram o nome do Lula, mas muitos bispos começaram a pedir voto efetivamente, porque acreditam que nessa fumaça tem fogo. Se o Flávio Bolsonaro for eleito, ele realmente vai fazer uma ofensiva contra a Igreja Católica. E aí ontem houve uma reclamação da CNBB que a conta dela no X, o antigo Twitter, estava instável, né? Então esse é um ponto, assim, não é apenas uma fake news. A errata da Globo News foi de uma apuração da Maria Cristina Fernandes, que é uma grande repórter.
1: Isso,
17: repórter
1: do Valor Econômico, né?
17: Experiente do Valor Econômico, Lili, exatamente. Então, eles divulgaram a errata, mas essa errata também, da forma como foi divulgada, foi criticada. Ou seja, a coisa fica no meio do caminho, não tem uma fala clara realmente do Flávio. Nossa Senhora não vai ser mais padroeira do Brasil, mas tem ali uma tendência até pela proximidade do Flávio. E aí não é com evangélicos, né? É, não tem, assim, essa coisa da gente dizer, não, não é o evangélico, é o fundamentalista, como já se disse aqui. É o religioso fanático, que acha que só a religião dele é que é verdade, que não acredita que o Brasil é um Estado laico. É esse tipo de evangélico ou de fundamentalista que a gente está falando.
3: E isso a gente, na boca da urna, pronto para quase votar, a gente discutindo religiosidade, a gente discutindo
0: o Supremo,
3: Nossa Senhora Jesus Cristo, o Gonê, o Xandão, o Dino, os ministros do STF, e ninguém falando mais em plano de governo. O que vai acontecer com a dívida pública, o que vai acontecer com a educação, porque todo mundo só quer construir cadeia agora, ninguém mais fala em educação nesse país, em qualificação profissional para melhorar a qualidade de vida do povo, ninguém mais fala nisso. Discute só se Nossa Senhora ou Jesus Cristo, discute só se evangélicos ou católicos, discute só ministros e Ministério Público Federal, Gonê, e etc. E enquanto isso, estamos chegando às eleições.
1: É muita informação, é muita coisa para a gente analisar e refletir sobre as próximas eleições. Estamos numa eleição muito fajuta, muito sem debate. Fajuta. Eu acho fajuta.
3: Começa fajuta porque os candidatos estão fugindo dos debates.
1: Não, né? Vai ter debate? Eu acho que não vai ter, né?
3: Vai ter
1: um da Globo?
17: Da Globo, sim.
1: Mas eu vou te dizer, então, bom, pelo menos vai ter uma salvação ali.
3: Aí alguém já vai dizer, logo da Globo?
1: Mas é uma coisa assim, eu acompanho...
0: E a Globo, nesse caso aí, tá entre... como é que é? O espeto é a brasa,
1: exatamente,
0: né? Porque a direita não gosta e a esquerda não gosta.
3: Também não gosta.
0: Ambos ficam falando que ela manipula e não sei o quê. 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
1: Uma coisa interessante, eu estava ouvindo e lendo e vendo todos os noticiários sobre a questão do STF e a questão do Gonê ontem, né? Eu não sei se a maioria prestou atenção, mas eu prestei atenção e ficou muito na berlinda, né? 5-4. Mas eu, observando os outros países e esses homens públicos que têm dignidade, a maioria já pediria para sair da Procuradoria-Geral, do Ministério, do Supremo Tribunal Federal, porque é uma vergonha o que está acontecendo.
3: Mais vergonha que eu que não tenho, Dede.
1: Mas eu teria uma falta de respeito com a população. Eles estão prorrogando. Quem está sendo beneficiado aí é o Vorcaro, que está esperando
3: que está prestes a ser solto, porque ele
1: dele,
3: é preso preventivo.
1: Não,
3: ele mesmo.
1: Não, ele não.
3: Até hoje não tem uma acusação formal contra ele.
1: Ai, Donizete, deixa eu terminar aqui, senão eu confundo meu
0: gente, bom, desculpa. Coincidência ou não, quando a Lili começa a falar, ela não consegue, nunca o pessoal fica tão assodado que ela não consegue terminar o raciocínio. Vamos deixar a Lili terminar.
1: Eu fico meio perdida depois. Mas, na verdade, o pai do Vorcaro tá para sair, né? Já foi pedido aí novamente o habeas corpus dele. E a questão é que, se você olhar para Alexandre Moraes, pro Toffoli, pro o KN, quem mais que tá ali? O Gonê, naquela foto. Tem mais alguém envolvido? São seis ministros envolvidos? André Mendonça,
0: Alexandre Moraes. O KN, Cássio Nunes Marques. Dias Toffoli, pelo menos esses
1: cinco.
0: Quatro. Qual que tá faltando aí?
17: Fux.
0: Luiz Fux, filho dele. Então são pelo menos cinco que tem uma... Algum tipo de relação
1: com o Vorcaro. A maior coisa que a gente pensa, eu, como cidadã, e honrando o cargo que eu tenho lá, se estivesse ali, é pedir demissão com vergonha, pedindo desculpas à população brasileira, que é o que eles não fazem, porque eles vivem naquela bolha, achando que a população É porque o Brasil é um país pacífico, porque se fosse outro país já tinha ido pra fazer manifestação contra esses ministros da rua. Pra rua!
3: Mas
1: pedindo!
3: Aí é preso.
1: Não, acho que não. Manifestação pública.
3: Uai, manifestação pública teve no 8 de janeiro lá em frente.
1: Não, mas é outro caso.
0: Não é possível. Você tá instigando aqui, né, Zé?
1: Não, aí não.
17: Manifestação pública.
1: A gente tá contra tudo isso. Eu fico pensando, eu que sou de Minas Gerais, moro em Goiás, eu fico analisando como é que a gente vai eleger um Cleitinho pra ministro, pra governador de Minas Gerais.
0: Talvez no primeiro turno, né?
1: Você já pensou?
0: Ele já declarou voto em Flávio Bolsonaro.
1: Ah, eu vou te dizer.
3: Os mineiros comeram queijo estragado.
1: Olha, Zé, a nossa política tá ruim mesmo, falta de líderes, falta de gente pensante, aonde se debatia grandes ideias para a população, porque nós somos tocados por essa política que tá aí. Nós temos hoje a oportunidade de mudar o Congresso Nacional, mudar tudo que está acontecendo, mas as pessoas estão atentas a outros detalhes.
3: Ao TikTok.
0: Bora lá. O TikTok, você viu TikTok as denúncias aí, ontem contra o TikTok? 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Bora lá, vamos aí com os nossos queridos ouvintes interagindo com a gente. Tem aqui a participação do nosso ouvinte que tá dizendo: bom dia a todos. Esse sujeito quer sim destituir a padroeira do Brasil, não é fake, pode pesquisar, Zé Luiz. Não, me desculpe, Oliveira Lopes. O pessoal pulou o corguinho fazendo essa interpretação. E aí virou uma fake news mesmo. Em nenhum momento ele falou isso, né? A menos que você tenha descoberto o que a gente não sabe, Oliveira Lopes. 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Mais ouvintes interagindo com a gente, testando, não dá tempo de ler, ouvinte. O Antônio Carlos mandou um texto muito longo aqui. Tem aqui a participação do nosso querido ouvinte Michel, que está dizendo: Tiago 1:27 consolidou esse ensinamento, definindo que a religião pura e verdadeira consiste em cuidar dos necessitados, como órfãos e viúvas, e manter-se íntegro diante das corrupções do mundo. O que se vê hoje é a busca por dinheiro, e o que tem de pastores presos nesses últimos anos não é brincadeira, reflete aqui o nosso ouvinte Michel.
3: Tá certinho, Michel, porque a essência do cristianismo é servir, a doutrina divina é servir. Aí veio o homem e criou um punhado de chicanes aí, só para ganhar dinheiro.
0: Atenção, por volta de 1:30 da madrugada deste sábado, o deputado Hamilton Filho, do MDB, foi vítima de um acidente de trânsito nas proximidades de Cristalina. Ele estava retornando de uma agenda eleitoral. A gente volta com maiores detalhes em instantes.
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3: Ô, meu pai do céu. Vamos lá, agora são 6:48. Há 9 dias das eleições, governo Lula proíbe bets no país. Bom, e agora, né? Faltam 8 dias apenas. Ontem o presidente Lula anunciou uma nova medida provisória proibindo as bets no país. O governo também vai enviar ao Congresso um projeto de lei em regime de urgência para punir quem promover apostas online no país. Lula comparou o vício em bets à época em que o uso de crack começou no país. Tem coisa que é estarrecedora, disse ele. Me lembro um pouco no começo do crack nesse país. A sociedade ficou absolutamente desprotegida. Esse país, que era contra cassino, contra briga de galo, trouxe o cassino para dentro de casa, declarou Lula. E disse que tomou a decisão de tomar uma medida dura, drástica e necessária, porque as bets seriam como um tumor. Se a gente não tira, o tumor vai matar a pessoa. E aí, continuou Lula, virou uma espécie de jogatina sem controle. Já faz algum tempo que nós estamos discutindo essa questão das bets. Desde o começo do governo, vai aumentando na nossa cabeça a certeza de que algo está acontecendo na sociedade, além do endividamento. Disse Lula, entre outras coisas. 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Zete.
4: A questão das bets. É tipo aquela coisa assim, aquela doença que não deveria ter surgido, mas surgiu. Não foi tratada com devido respeito e cuidado na época. Porque as bets, quem autorizou as bets no Brasil chama-se Michel Temer.
3: 2018.
4: Exatamente. Ele permitiu a instalação das bets no Brasil sem nenhuma regulação, sem
3: regulamentação.
4: Nada. E aí surgiram bets verdadeiras, bets falsas, surgiu aqui, pipocaram problemas. Passou todo o governo do ex-presidente Jair Bolsonaro, também sem regulação, sem taxação, ou seja, não pagavam nada. Ganharam milhões e milhões e bilhões aqui, sobretudo das famílias mais carentes, dos indivíduos da apostinha de R$10, R$5 e tal, mas de grão em grão a galinha encheu o papo e engordou. Contrataram influencers com a migração da mídia para as mídias digitais, entraram nas emissoras, nas grandes emissoras brasileiras e nas pequenas, despejando dinheiro de verbas publicitárias, contrataram estrelas, sobretudo do futebol, para poder promover a jogatina online. E as plataformas, muito simples, só baixar no celular, mandar seu dinheirinho pra lá e etc. Algumas mandavam até, ultimamente tava mandando até crédito pra gente. Eu cansei de receber créditos no meu celular me dizendo pra entrar na plataforma que já tava disponível ali, R$50, R$200 pra mim começar a jogar. Eu nunca nem sei como é que joga em bet, porque é o tipo de coisa que eu sei que eu vou entrar pra perder. Então, pra entrar pra perder, eu não entro. Então, se eu não tenho chance, eu quero apostar, eu vou na Caixa Econômica, eu vou nas lotéricas e faço minha fezinha na Mega Sena, vez em quando, né? Mas, infelizmente, atraíram milhões. Aí, o presidente Lula entrou com o problema lá do déficit público e etc, precisava aumentar a arrecadação. Para não aumentar imposto para o setor produtivo, taxou, regulou as bets. E cada uma pagou lá o seu quinhão para poder explorar a jogatina no Brasil.
3: Eles compraram a licença do governo, né?
4: Exatamente, compraram para poder operar. E aí, o que acontece? Vários influencers ficaram milionários, porque alguns são comissionados dessas bets, e ficou, virou o motivo de atenção da população que sonhava em ser rica. E aí perderam o seu dinheirinho, endividaram, muitos, teve até casos de autoextermínio, que vamos dizer a verdade, o nome é suicídio, pelo endividamento excessivo. É triste essa realidade. Aí agora, depois de 4 anos, quase 4 anos de governo, o governo cai na real e aí fica parecendo sim uma medida eleitoreira, mas necessária, e coloca uma medida provisória jogando no colo do Congresso mais uma responsabilidade, ou seja, eu fiz a medida provisória, mas ela só será permanente se vocês avalizarem. Jogou no colo do Congresso, que deve ser julgado nos próximos meses. O Congresso vai avaliar isso. Então, não é a medida provisória, não é definitiva, ela vale por um período e deve ser referendada pelo Congresso Nacional.
5: O que tem?
3: Vamos lá assim. 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Lili, depois Alisson, lembrando que daqui a pouco, daqui 5 minutos, tem horário eleitoral obrigatório no rádio, das 7 às 7:25, e aí a gente volta no rádio direto às 7:25, mas para quem está nos assistindo na live do YouTube, da INTV, no site, no aplicativo, em qualquer streaming de áudio ou de áudio e vídeo pela internet, o programa não terá interrupções. Nós vamos direto num blocão de 50 minutos, Lili.
5: A única coisa que eu pergunto é o seguinte, tá todo mundo aí, porque essas redes sociais estão propagando aí o bom e o ruim de tirar as bets, principalmente esses influenciadores que só trabalhavam com isso e ganhavam muito dinheiro, né? Visto aí os milhões e os grandes contratos. Aí eu fico pensando, Zé Luiz, como é que a população pode ser contra o presidente Lula ter feito uma medida provisória como essa? Uma coisa que
3: ele foi pautado pelas pesquisas, inclusive. Viu?
5: Pois é, a e como é que tem gente contra isso? Não é? Eu tô vendo a população, eu tive vizinhos, era onde eu trabalhava, tinham pessoas que eram viciadas em jogos, é 10, 20, 30, 40, a pessoa fica compulsiva, aí tem a ludopatia, que é uma doença, que é o nome que deram para essa doença de jogos. Então eu fico, como que alguém pode ser contra isso?
3: Não é? Contra o fim das bets.
5: O fim das bets, né? É isso.
3: Alisson, né? Vai,
6: rapidamente, olha, essa medida foi de emergência, o governo ligou o botão de emergência, uma medida aí há 9 dias da campanha, mas é o momento que o governo deu conta de fazer, porque o Congresso, mas o governo Lula tinha que, não tinha força no Congresso. E agora isso vira debate de eleição, e Lili, com apoio da população, viu?
5: Pois é.
6: Tem pesquisa que diz que a população é a favor, principalmente as mulheres, e aí é aquele público indeciso. Claro que aí o Lula quer com isso ganhar voto. é aquele público indeciso, que é o público feminino, que mais sofre com as bets, porque o marido joga escondido, pega o celular, vai pro banheiro e vai apostar em bets.
4: E né? No público feminino, onde ele estava perdendo voto.
6: Exatamente, onde ele estava perdendo voto. Então ele fez esse cálculo, é um cálculo de risco, com certeza vai ter problema, vai ter judicialização, tem insegurança jurídica, claro que tem.
3: Agora, insegurança, né?
6: Insegurança.
3: Isso, porque insegurança. O cara fala, ah, eu comprei, paguei milhões na licença, mudar a atividade é legal e agora no meio do...
6: Só que aí também nós vamos ter que fazer um outro debate. O que que as bets produzem? Quanto que elas geram de emprego mesmo, assim? Qual que é a riqueza gerada
4: por
6: elas?
4: Isso devia ser discutido lá no início.
6: Não, sim, Zé, mas aí você falou, o Congresso, ele interditou esse debate. Os caras vão lá e fazem lobby.
5: Engavitou tudo.
6: A verdade é essa.
4: E agora tá no colo do Congresso de novo, porque a medida provisória só vale se o Congresso aprovar.
6: Não, você sabe por que não tá? Porque agora, no final, entre o final do primeiro turno e o segundo turno, se houver segundo turno, a sociedade vai fazer esse debate. Aí, em vez de ficar debatendo Alexandre Moraes, André Mendonça, não sei o que não contribui nada
4: com a eleição. Vai ser bet ou não bet?
6: Nós vamos discutir bet ou não bet, que é muito melhor.
5: Verdade.
6: É muito melhor.
4: Mas o Congresso tem que referendar, senão a medida provisória perde a validade.
6: Mas se tiver pressão e tiver força, ele vai referendar.
4: Exatamente. Aí a importância de cada um de nós avaliar bem seus deputados e senadores. Eu acredito que seja assim.
3: Bora lá, agora são 6:58, 6:58, daqui a pouquinho tem horário eleitoral obrigatório. Vamos ver aqui as participações dos nossos queridos ouvintes antes de começar o horário eleitoral.
4: Nossos rádio ouvintes.
3: Inclusive, tô achando legal, porque eu tô assistindo a série da Netflix sobre a Copa de 70. E o narrador lá de. Não sei se de rádio e televisão, deve ser de rádio. É o Marcelo Adnet. Ah, e que faz bom. O sotaque dos narradores daquela época, Zé.
5: Legal.
3: Inclusive Uau, falando Brasil! Gol do Brasil!
5: Que legal!
4: Eu tenho muita memória do rádio, eu gosto disso.
3: E aí eu acho que ele é narrador do rádio, porque ele tá do lado do João Saldanha, que quando foi demitido da seleção brasileira, trabalhou realmente como comentarista na Copa, para uma emissora de rádio. Agora são 6:59. Vamos agora apartar a transmissão. A nossa transmissão vai apenas para a internet. E aí, no rádio, a gente volta às 7:25. Durante 25 minutos. Você pode ficar com a gente na internet, onde o programa continua, ou você do rádio ouve o programa eleitoral e às 7:25 a gente tem encontro marcado de novo aqui no Hablando en Serio de la Rádio Interactiva FM. Vamos lá, vai começar, meus amigos.
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3: Vamos lá, agora apenas para a internet, a gente continua com o nosso programa. Venha você também participar do nosso programa, aqui apenas para a internet. Bom, e aí então, tava falando da série da Netflix sobre a Copa de 70, sobre a campanha vitoriosa, foca muito no Pelé. E aí eu já li críticas de que colocaram um Pelé ali que seria muito instável emocionalmente, muito inseguro, e dizem que o Pelé não era assim, que seria uma liderança lá, um cara que teria uma segurança emocional muito maior do que aquela que é mostrada na série. E série é série, né? Eles ainda colocam, né? Baseada em fatos reais. Nem tudo que tá ali aconteceu, muita coisa é escrita, né, para dramatizar, para simbolizar alguma coisa, etc e tal. Inclusive a história do escorpião. Eles chegam lá na cidade onde eles fazem a aclimatação. O Brasil chega no México um mês antes da Copa E aí, para fazer a aclimatação com o clima, altitude, vão para uma cidadezinha lá, eu não me lembro o nome. E aí, teriam encontrado um escorpião em cima do sofá. E aquilo não existiu. Escorpião era um apelido daquele hotel que era recém-inaugurado. E aí tinha um apelido lá que envolvia escorpião. Então, nem tudo que tá numa série, mesmo aquela que retrata história, nem tudo que tá ali realmente aconteceu. Tem muita coisa que é dramatização mesmo, que é fantasia, que é a licença de quem tá escrevendo, né? Ela é baseada em fatos reais. Agora são 7:02, vamos lá com o nosso querido ouvinte interagindo com a gente pelo WhatsApp 3226-9490, 3226-9490. Tem aqui a participação do nosso ouvinte que diz, lua cheia da primavera ao lado de Saturno na noite deste sábado.
5: Oba!
3: Então aqui pelo
4: casamento.
3: Vamos pedir pro Fabinho colocar na live, porque aí fica mais fácil para as pessoas identificarem. Olha só, imagens, por favor, Fabinho. Você vai olhar para a lua, não tem imagens, não tem imagens. Olha para a lua. Do lado direito vai ter uma estrela brilhante, que não é estrela, né? Aquela estrela, entre aspas, mais forte, que não cintila, na verdade não é estrela, é um planeta refletindo a luz do sol. E como eles estão muito mais próximos de nós do que as estrelas, estão aqui no sistema solar, a gente vê aquele brilho intenso. Então, olhando para a lua cheia hoje, desvia olhar um pouquinho para a direita, você vai ver Saturno.
4: E como Saturno é o planeta dos anéis, quem sabe não é o momento inspirado para uma aliança, para um pedido de casamento. Olha só que poético.
3: Olha.
6: A música da Rita Lee, Os Anéis de Saturno.
3: Você sabe como é que é a história dessa letra, Alisson?
6: Não sei,
3: é muito interessante.
6: Por favor.
3: Ela e o Roberto Carvalho eram namorados, né? E eles brigaram. Porque ela ficou com ciúme. E o Roberto Carvalho era um cara muito bonito, né? Na juventude.
5: Ainda é. Ele namora com a Lilibete. Você sabe o nome dela? Lilibete Monteiro.
3: Não.
5: É uma herdeira aí.
3: Bom, então Roberto de Carvalho, muito bonito, né? Mas muito tímido, chamou muita atenção das fãs que ficaram ali na frente do palco, o show inteiro ali, né? Digamos, apupando, né? O Roberto de Carvalho. E ela achou que ele deu moral para as fãs. E ficou com ciúme, teve uma crise de ciúmes e eles brigaram, romperam. E aí, ela mandou um bilhetinho, uma cartinha pra ele, que ele pegou depois e musicou. Quando ela começa, desculpe o Aue, eu não queria magoar você. Foi ciúme, sim. Então, muito legal essa história, porque é uma cartinha de amor que o Roberto Carvalho recebeu e falou, vou musicar isso aqui. E virou uma das músicas mais lindinhas da Rita Lee, né?
4: Muito bom. E foi, eu toquei muito essa música no meu tempo de DJ, Zé, pra casais e namorados, que um oferecia pro outro ali, desculpe o Huawei.
3: E a parte mais lindinha e poética dessa música é por você vou roubar os anéis de Saturno, né?
6: É isso aí.
3: Vamos lá, agora são 7:06, bora lá com o Falando Sério da Rádio Interativa FM. Luxinger teve comissão de R$6 milhões ao mediar verbas para o Maranhão. Pagamento de 5 milhões. Quem escreve aqui é a Andressa Matais, no portal Metrópolis. Luxinger, não sei se é Luxinger ou Luxinger, mas tanto faz, né? Todo mundo sabe de quem ele está falando. Pagamento de 5.900.000 foi acertado com aliado do governador Carlos Brandão, do MDB. Luxinger negociou verbas na saúde e na casa civil. A lobista Roberta Luxinger, que se apresentava como sócia do filho do presidente Lula, o Fábio Luiz Lula da Silva, mais conhecido como Lulinha, recebeu pelo menos 5.900.000 em pagamentos após intermediar a liberação de verbas federais para o Maranhão. Esse valor diz respeito apenas aos pagamentos recebidos no período de 25 de outubro de 2024 e 10 de janeiro de 2025, ou seja, em apenas 2 meses e meio. Por isso, é possível que o valor total seja ainda maior. Em troca de em troca dos pagamentos, Luxinger ajudou o governador do Maranhão, Carlos Brandão, do MDB, a destravar verbas para o estado no Ministério da Saúde e na Casa Civil. Uma das obras intermediadas por Luxinger foi o prolongamento da Avenida Litorânea em São Luís. A benfeitoria faz parte do novo PAC e envolve um investimento total de 235 milhões de reais. Em fevereiro desse ano, uma auditoria do TCU detectou indícios de superfaturamento na primeira fase da obra, que é considerada a principal vitrine do governo de Brandão. No Ministério da Saúde, as verbas destravadas por Luxinger somam centenas de milhões de reais. No mesmo período em que intermediava a liberação dos recursos, Luxinger presenteou o então secretário executivo da pasta, ou seja, do Ministério da Saúde, Swedenberger Barbosa, com itens como um relógio Cartier de 66 mil reais e um quadro de quase 83 mil reais. A lobista conversava sobre a liberação de verbas diretamente com o governador Carlos Brandão, inclusive informando-o sobre a liberação dos recursos, Zete.
4: O pessoal fica tudo jogando na mesma conta. A Luxinger, o caso dela é um outro caso, não tem a ver com Daniel Vorcaro, com o Banco Master, mas é outra vertente que, puxando a teia aí, um tráfico de influência terrível, usando o nome do filho do presidente Lula, do Lulinha. Inclusive, há situações em que estiveram juntos, sim, e essa coisa continua, essa ligação à veracidade. Pode ser que ela também, como lobista, se aproximava de Lulinha para tirar fotos e mostrar intimidade com o filho do presidente, mas pode ser também que tenha envolvimento dele. É preciso que se investigue e não fazer esse passapano como fizeram ontem com o Gonê lá no Ministério Público.
3: Inclusive, eu tô devendo aqui a notícia.
4: Exatamente. Do Ministério Público Federal, que parece ser uma antecipação, ou seja, uma prévia do que pode acontecer lá no STF, nos casos dos dois ministros envolvidos que se engalfinharam lá nessa baixaria que eles fizeram naquela sessão. Então, parece que estão testando a paciência do povo brasileiro. Isso é que me preocupa.
3: Conselho do Ministério Público Federal decide manter Gonê no caso Master e arquivar pedido de apuração por relação com o Vorcaro. Por unanimidade, conselheiros decidiram contra o afastamento do Procurador-Geral da República das investigações sobre o Master. Placar pelo arquivamento de pedido de apuração da conduta de Gonê ficou em 5-4, ou seja, nenhum conselheiro achou que ele deveria ser afastado das investigações sobre o Master. E aí o placar pelo arquivamento do pedido de apuração foi apertado, foi 5-4. Agora, no mínimo, meus amigos, Alisson, Bonet deveria falar, olha, gente, para evitar qualquer polêmica, interpretação, controvérsia, eu vou me afastar desse caso. Quem vai conduzir vai ser o subprocurador-geral da República. Não custava nada. É. Porque assim, fica um cheiro de pizza muito grande, uma passação de pano muito grande.
6: Virou exemplo na política brasileira o caso Henrique Agrives, que foi secretário, ministro da Casa Civil do Itamar Franco. Ele foi envolvido num escândalo e ele falou, eu vou me afastar até eu ser investigado e aí depois eu retorno ao cargo. E no caso do Gonet, o caso é pior, porque é ele quem investiga. Então, se ele não se afasta, essa investigação fica sob suspeição. Então, nós temos um caso aqui muito difícil. E com a foto do charuto, ele fica socialmente, politicamente, muito vulnerável, né? É muito difícil ele dizer, não, eu não tenho relação com o Vorcaro, fumando charuto com o Vorcaro.
3: E assim, eu falei um dia desses aqui, que me perdoem os homens que gostam desse tipo de confraria, mas eu acho uma coisa tão brega, mas tão brega, aquela turma de homem, de macho ali, conversando e fumando charutão, porque assim, pra começar, ninguém tá fazendo vantagem nenhuma ali, né? Tá todo mundo trabalhando contra as próprias saúdes. E aí, né? Um procurador geral da República, um cara que deveria estar acima de qualquer suspeita, como é que ele aceita participar de um evento? Não, mas quem deu a passagem, o evento lá em Londres, quem deu a passagem foi uma outra empresa que era ligada ao Vorcaro, patrocinada indiretamente pelo Vorcaro. Como é que ele aceita participar de uma confraria dessa, tirar foto do lado desses charuteiros? Ah, meus amigos, pelo amor de Deus, no mínimo,
4: Zé,
3: não seria exigir muito que, no mínimo, o PGR se afastasse dos casos Master. Com esse tipo de fala. Para não restar nenhuma dúvida, para que não paire, eu tô me afastando desse caso. Mas, ao que parece, nem isso ele vai fazer. Olha, eu tava devendo aqui maiores informações sobre o acidente. Infelizmente, o deputado estadual Hamilton Filho morreu num acidente de carro nesta madrugada. Por volta da 1:30 da madrugada de hoje, o deputado Hamilton Filho, deputado estadual de goiano, Anápolis, pelo MDB, foi vítima de um acidente de trânsito nas proximidades de Cristalina. Voltando de uma agenda eleitoral, o veículo em que ele estava bateu contra uma carreta estacionada. Três pessoas estavam no carro, mas só ele veio a falecer, ainda no local. Os demais foram encaminhados para atendimento nos hospitais do município. O presidente da Alego, Bruno Peixoto, decretou luto oficial no poder legislativo por 5 dias. Ele cancelou os compromissos políticos de hoje. Residente em Anápolis, o deputado Hamilton Filho estava em campanha pela reeleição. Ele era presidente da Comissão de Constituição, Justiça e Redação nos últimos 2 anos. Então, nossos pêsames, nossos sentimentos aos familiares e amigos do deputado Hamilton Filho. Agora são 7:16, 7:16. Tem mensagens dos nossos ouvintes, você pode mandar a sua mensagem também. O número é 3226-9490 para você mandar a sua mensagem de voz. Tem um ouvinte aqui que está concordando com a proibição das bets. Foi ontem o decreto do presidente, aliás, medida provisória do presidente Lula, válida por 4 meses.
8: Bom dia, Zé Luiz. Dia. Bom dia a todos aí da rádio. Eu dia. Apoio, super apoio essa decisão do Lula de proibir as bets. Porque tem na minha família uma pessoa que, com esse jogo tigrinho, perdeu a casa, perdeu o emprego e ainda atentou contra a própria vida. Foi meu por Deus. Pouco. Então, assim, eu acho que sim, é caso de saúde pública, sim, tem que proibir, sim. E ele fez mais do que certo. Porque só quem passa por isso sabe o quão ruim é. Isso tá acabando com as pessoas, com as famílias, com a dignidade das pessoas. É uma coisa muito séria que muita gente não tem noção. Esse é meu desabafo. Um bom dia a todos.
3: É, bom dia. Assim, é pessoa embaixo. Que está sentindo de perto tá o drama da pele, das bets. Né? Eu falei aqui de um caso que eu sei, de um casal que trabalhava como caseiro numa chácara, mulher muito boa de serviço. E o cara, e aí eles foram demitidos porque o cara só ficava, não fazia nada, ficava o dia inteiro jogando. E quando alguém implicava com ele, ele falava: não, vocês vão ver, eu vou ficar rico isso aqui. Então, meu amigo, eu sei de um caso onde uma pessoa tinha uma participação numa boa loja do interior, tinha a vida toda arrumadinha, tinha casa. Tanto é que ele vendeu a casa onde morava com a família para pagar a dívida de bet. Vendeu a participação na loja que ele tinha por R$1 milhão. Ficou sem nada e ainda ficou com dívidas. Pra gente ver o tamanho do problema. Era um cara que tinha a vida arrumadinha e começou a cair nessa ilusão, no canto da sereia. Ah, isso aqui eu vou multiplicar meu dinheiro. Eu tenho dinheiro, tenho meu dinheirinho aqui, mas vou multiplicar, vou ficar rico, milionário com isso aqui.
5: Quem fica
3: milionário é só o dono e o influencer. O dono da Bet fica bilionário e o influencer fica milionário.
5: O Zé Luiz, o filho do Leonardo, o Zé Felipe, aquele menino que não canta nada.
3: Aquele menino? Oh,
5: não canta nada.
3: Aquele menino?
5: Eu acho ele um menino bom, eu até conheci pessoalmente e tudo, mas ele não canta. A gente sabe disso, mas ele tem uma forma de atrair.

0: Ex-mulher, né? Porque a mulher também ficou milionária nesse mesmo.
1: Agora ela escreve. Bom, assessoria dela, né? Porque ela não escreve também.
2: Ela finalmente, depois de muito desgaste, né? Ela resolveu romper os contratos com as bets.
1: Ela,
2: né,
1: tem uma multa aí de 120 milhões.
3: Não, eu acho que isso é muito tranquilizador pra mim, porque eu não vou ficar preocupado então com a pobre, a Virgínia. Porque ela rompeu com as bets antes da medida provisória. Então ela agora tá tranquila, né?
0: Ela a situação foi, dela. Antecipou.
3: Ela antecipou, né? Então nós não vamos precisar ficar com pena da Virgínia.
2: Mas eu tô preocupado, porque ela vai ficar menos rica, menos bilionária.
3: Ela vai perder alguns milhões aí.
2: Vamos lá, tem ouvinte gravando, 3226-9490.
4: Bom dia, Zé, a todos da bancada.
2: Dia,
4: Zé Luiz, o problema, tava conversando com um cara especialista em linguagem corporal, ele falou que qualquer um que entende percebe que o Flávio Bolsonaro é um mentiroso quanto mais. O cinismo dele, quando ele mente, é uma coisa inacreditável. Ele falou que é absolutamente perceptível, com sinais até de psicopatia. O problema, Zé, é o que passa na cabeça das pessoas acreditarem nesse cara? Isso é o que é o mais louco de tudo. Um abraço, Cabral.
2: Valeu, Cabral. Ali é honesto mesmo. Não mente, não. Ele, a família, ele, o pai, a família, ali não tem nada de errado ali, falcatrua. Ali é honesto mesmo, rapaz. Bom, eu tô ironizando, né? Teve um ouvinte ontem que falou que ele já, nessa campanha, mentiu pela 43ª vez. Por quê? Porque em julho ele tinha dito que nunca tinha andado em avião do Vorkaro, né?
1: Verdade.
2: Em julho, agora 3 meses atrás, agosto, setembro, há 2 meses. E aí agora ele vem com aquela piadinha lá. Ainda bem que o avião não era, na época não era do Alexandre de Moraes, senão iam falar que eu tinha andado no avião do Alexandre de Moraes.
0: Mas do Vorkaro,
2: que é o mesmo avião onde Alexandre de Moraes, 4, 5 meses depois, foi flagrado descendo, desembarcando. Olha que ironia do destino, hein, Alisson? Flávio Bolsonaro andando no mesmo avião, só que assim, num voo internacional dos Estados Unidos para Brasília.
3: E faz piada, né?
2: Faz piadinha.
3: E como se...
2: Ao invés de explicar, não, mas era o avião era do Wheeler e era do Vorkaro também. E esse Wheeler, amigão dele, advogado, tá enrolado até o pescoço com o escândalo do INSS.
3: Não é tão melhor que o Vorkaro esse Wheeler, não, viu? Esse Wheeler é um lobista, já teve preso.
2: Tá envolvido uma série de,
3: sim.
2: Mas o Flávio anda com ex-presidiário?
3: Exatamente. Wheeler Thomas, ou Wheeler Tomás. Esse aí. Então é uma figura aí conhecida no mundo do lobby de Brasília.
0: E dos carcereiros também, né?
3: Também.
0: E agora, o problema do Flávio, gente, eu acredito que ele, apesar da juventude, ele tem um problema de memória. Porque sempre, no caso lá, por exemplo, do financiamento do filme do Dark Horse, eu vou, quem diz que o Master tá financiando? Eu não sei disso, não.
2: Vorkaro, né? É financiamento privado. Você é militante, você não é jornalista, rapaz. Ali é honesto mesmo, Lili.
0: A questão do avião. Então, ele tem um sério problema de memória.
2: Alisson.
3: Não, eu não gosto de entrar muito nisso, não, mas olha, você imagina, Lili. O Fábio Faria, né?
1: O
3: príncipe herdeiro.
1: O príncipe lá do Rio Grande do Norte.
3: O príncipe herdeiro ali do sistema brasileiro de televisão.
1: Casado com Patrícia Bravanel.
3: Silvio Santos.
1: Família
3: bem
1: perfeita.
3: Casado e tal. Entra numa roubada dessa.
1: Você sabe que
3: de festinha.
2: Mulherzada.
1: Você sabe que eu li, não sei se é verdade, tô falando aqui uma coisa que eu li, que a entrada do Vorkaro no Congresso Nacional se deu com o Fábio Faria.
3: É por aí.
1: Porque ele era ministro de comunicação do...
3: Do Bolsonaro.
1: Então ele foi intermediando ali, inclusive essas festinhas.
0: Mas o Fábio Faria, ele é religioso, Alisson?
1: Ele é cristão.
3: Ele é cristão aí, né?
2: Evangélico?
0: Mas então ele promovia essas festas para converter as pecadoras.
3: Pode ser.
2: É, né?

0: isso.
1: Pode ser. Então é um negócio terrível.
2: Uma coisa interessante também que a gente observa nessas conversas desse candidato, dessa família B aí, é que ele diz assim: então agora a gente vai ter que explicar até amizade. Eu vim com. A minha esposa é amiga desse. Da esposa do advogado William e não sei o quê. Minhas filhas vieram nesse voo. Pelo amor.
0: A gente vai ter que voltar pro rádio. Lili Moreira, voltando para o rádio.
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0: Hablando em sério, agora de volta no Bom e Velho Rádio. Muito obrigado a você que durante esses 25 minutos escutou o horário eleitoral e aguardou a volta aqui no programa Falando Sério, Hablando em Sério. Vamos lá, vamos então com as próximas notícias aqui do Falando Sério. Proibição das bets. Governo prevê advertência, multa e suspensão das atividades para empresas que descumprirem regras. Governo anunciou nesta sexta-feira a proibição total de apostas de cota fixa no país, as chamadas bets. Criminalização da atividade ainda depende de aprovação do Congresso. Então é aquilo que a gente está explicando. Com a canetada do presidente da República, nesse ato unilateral, ela vale por 120 dias. Para continuar valendo daqui 5 meses, o Congresso vai ter que aprovar. E aí, meu amigo, vocês vão ver, né? Que aí lá no Congresso a história é completamente diferente. Aí tem gente xingando, cuspindo fogo. O próprio Flávio Bolsonaro, ele se coloca a favor das bets, ele se coloca só contra os jogos, tipo o jogo do Tigrinho, né?
2: Os então, cassinos online, né?
0: E aí, as apostas, por exemplo, baseadas em jogos de futebol, etc e tal, ele disse que ele é a favor e como presidente da República, ele não vai acabar com essas bets.
1: Só vai acabar com o Tigrinho.
4: No Congresso tem uma grande oportunidade de assinarem junto com o presidente Lula ali, mantendo essa proibição, porque lá nós temos a bancada evangélica e os evangélicos são contra os jogos.
1: Eu acho que depende do debate que a sociedade vai fazer. E é isso que o Lula pretende também. Essa ouvinte que ligou há pouco, acho que ainda não estava no rádio, mas um depoimento muito interessante de que ela é favorável ao fim das bets, porque tem gente entrando nessas apostas, gente adoecendo, gente atentando contra a própria vida por conta de dívida com bet. Então, esse é um debate muito importante para a eleição.
4: É importante dizer que, na verdade, as pessoas não ficam devendo para a bet, porque ele fica devendo para o agiota, fica devendo o dinheiro da família que ele desvia e deposita lá na conta que ele tem nas bets. E aí, meu amigo, vai criando um passivo, um rombo com bancos. Primeiro, ele acaba com o crédito dele das instituições bancárias. Quando ela acaba com esse crédito, ele parte pro agiota e aí vai comprometendo o patrimônio da família e tudo mais. E quando ele vê que tudo foi pra bet, né? Aí é onde muitos aí estão atentando contra a própria vida.
2: Ô Zé Luiz, uma coisa interessante, só falar lá. As entradas de apostas online causaram uma saída líquida de 72 bilhões do orçamento de famílias brasileiras em 2025, de acordo com o boletim fiscal dos estados brasileiros. Imagine você.
4: E até famílias, pessoas amparadas aí, acolhidas nos programas sociais dos governos, tanto federal quanto estaduais, muitos indivíduos usando esse dinheiro que seria para o sustento da família, uma ajuda, um auxílio do governo, usando para pagar bets.
0: Agora são 7h29. Vamos lá. Tem aqui a participação do nosso querido ouvinte que diz: Rony Miranda de Adelã, Lândia, terra boa. Só não é melhor que a Luândia, né?
4: Ô, tem Rosa. Ândia, mas não é a Luândia.
0: Não é tão boa como a Luândia, né?
4: Mas é boa também.
0: É boa também. Esta medida do Lula, diz o Roney, com relação às BETs, foi o maior acerto de todo o seu governo. Ele fez o que o Congresso dificultou, ou seja, o Congresso não aceitou uma alíquota de impostos maior nas apostas. A grande ironia é que foi o governo dele que tinha regulamentado, não liberado. Quem liberou foi o Michel Temer, 2018. E agora o governo dele, que não me lembro quando tinha trabalhado e regulamentado, vai agora e proíbe radicalmente. Tem aqui a participação do nosso ouvinte que está dizendo: essa ouvinte está misturando as coisas. Betis e Tigrinho são coisas diferentes, sim. Os dois são errados, mas o tal do Tigrinho não patrocina nada. E essa propaganda do Tigrinho querendo fazer você jogar, ela aparece toda hora, né? Pra tudo quanto é lado.
2: Tudo quanto é lado.
0: Tudo quanto é banda.
4: E é uma plataforma que não tem nada a ver aqui no Brasil, ela é no exterior.
0: Então assim, não fica nada pro Brasil, nada, nada, nada, além, né? Do rombo. 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Mais ouvinte interagindo com a gente, vamos lá. José Luiz, para você ver, até na Nigéria, África, olhando pelo Google Maps, você vê que as bets estão dominando o mundo inteiro. E aí ele mostra aqui uma foto de um barraco lá na Nigéria com uma propaganda de bet pendurada, né, no barraco. Outro ouvinte diz o seguinte: José, bateu o desespero no Lula. O que ele vai fazer agora? Vai dar o que mais? Esse país é uma vergonha, diz aqui o Wendel. Mais ouvintes interagindo. Vocês acham que é ato de desespero? Você acha, Alisson?
1: Não, eu acho que tem um botão de emergência, sim. Eu acho que o governo disse: olha, vamos fazer aqui um negócio a gente vai correr um risco e ver se ganha alguma coisa. Mas não é desespero. E aí eu acho que o governo une o útil ao agradável, porque ao mesmo tempo que ele faz isso, perde a eleição, pode ganhar voto de indeciso, ele enfrenta um problema que vem se arrastando aí há muito tempo, que ele não enfrentou antes, por falta de força no Congresso. O Congresso ia engavetar qualquer coisa que ele fizesse, porque as bets pagam para os deputados. A verdade é essa: pagam, financiam campanha. Elas compram por meio de lobby os parlamentares.
0: Bora lá. E você, ouvinte que nos escuta nesse momento, você acha que o Lula mais perde ou mais ganha votos com essa medida provisória, suspendendo, proibindo as bets no Brasil? 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Vamos lá, tem aqui a participação do nosso querido ouvinte. Vamos lá. Ouvinte aqui, o Paulo, dizendo que o Flávio Bolsonaro propôs acabar com o feriado e com o título de padroeira do Brasil de Nossa Senhora Aparecida. Bom, não é isso. A gente já fez aqui todo esclarecimento, né? Através de falas dele. Aí deduziram, podem ter deduzido, né? Quando ele falou que, como presidente, o primeiro ato dele seria decretar o Brasil como do Senhor Jesus Cristo, muita gente pode ter interpretado: olha, como Nossa Senhora é uma intercessora, para os católicos é considerada uma intercessora, ou seja, uma pessoa que intercede, que faz um meio de campo ali,
4: faz um lobby
0: com o filho, então isso pode estar implícito aí, então, que ele não quer saber de Nossa Senhora. E aí até a fala dele, de que o Brasil, será, ele, por decreto ele não pode fazer isso, se ele for presidente da República, e a nossa Constituição pelo menos diz que o Estado é laico, ou seja, o Estado não tem religião.
4: E é interessante a gente reparar como vão construindo fakes e acreditando a um ou outro, por exemplo, a uma militância política aí quer dizer que o Lula é o pai das bets no Brasil e agora por desespero quer acabar com as bets. Não, o Lula é pai da taxa das blusinhas que ele mesmo agora, no final, recentemente resolveu mandar um projeto retirando lá a taxa das blusinhas. Quanto às bets, é preciso deixar bem claro, ponto, quem iniciou as bets no Brasil, permitiu, chama-se Michel Temer, governo Bolsonaro não mexeu com as bets, deixou correr frouxo, e o Lula, quando assumiu, em 2023, acho que no final do ano 2023, ele sancionou a lei que já foi mandada para o Congresso no início do ano, e o Congresso aprovou a regulamentação das bets, trazendo as bets para pagar impostos, regulamentando a sua atividade no país. Só que o estrago social foi tão grande que agora, às vésperas da eleição, ele resolveu editar uma medida provisória, mandando também para o Congresso a supressão, ou seja, acabar com essa, com esse vício, com essa jogatina tão nefasta na sociedade brasileira.
0: Bora lá, são 7:36. Bets foram autorizadas por Temer e regulamentadas por Lula. Bom, o Estadão verifica, investigou e concluiu que é enganosa a afirmação que diz que Lula não, Lula criou o mercado de apostas no Brasil. O que aconteceu foi que em dezembro de 2023 ele sancionou, ou seja, ele assinou embaixo de uma lei aprovada pelo Congresso que regulamentou as apostas de cota fixa relacionadas a eventos reais, como por exemplo o jogo de futebol.
4: Do executivo.
0: Jogo de futebol, conhecidas popularmente como bets. E aí, essas apostas realizadas em cima de eventos reais não englobam o Tigrinho.
4: Na e medida paga imposto, em que trouxe elas para pagar imposto.
0: Aí, quando o Flávio Bolsonaro fala que o Lula gosta do Tigrinho, ele é responsável pelo Tigrinho, alguma coisa nesse sentido, ele não está falando a verdade. Porque as bets regulamentadas não envolvem o Tigrinho. A lei sancionada por Lula estabeleceu diretrizes e regras de tributação, os requisitos para a exploração do serviço, a forma de distribuição da receita arrecadada e as sanções. Também deu ao Ministério da Fazenda competência para conceder autorização de funcionamento às entidades interessadas, fiscalizar e promover a regulamentação específica da atividade. Porque tinha sido legalizado pelo Temer e estava a farra do boi. Não precisava se pagar nada para comprar a licença e nenhuma cota, nenhuma participação, nenhum imposto para o governo do Brasil. Então essas bets eram
4: hospedadas
0: no exterior e só arrancaram dinheiro. E como disse aquele ouvinte, parlamentares, sim, os parlamentares do Congresso Brasileiro foram contra uma taxação maior dessas bets. Então eles deram uma aliviada para os brothers donos das bets. 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Como diria lá o narrador de jogos do Brasil na Copa de 1970, interpretado pelo Marcelo Adnet na série da Netflix. Brasil, Brasil, Brasil. E por falar nisso, meus amigos, os críticos de futebol estão dizendo que o Ancelotti está enterrando a seleção brasileira.
2: Que jogo horrível.
0: E empatou contra a inexpressiva Austrália. em 1-1, né? Ali no finalzinho. Salve pelo gongo. A gente volta dentro de instantes com mais Falando Sério.
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13: Bora lá, vamos com os nossos ouvintes interagindo com a gente. Eu perguntei, e você, ouvinte, você acha que o Lula tende a ganhar mais votos ou perder mais votos com essa medida das bets? Vamos lá. Temos aqui a participação do Patrick, que está dizendo: bom dia, bora falar das bets. O desespero está grande nas redes sociais, mas pelo que analisei, a tendência é o Lula ganhar votos e não perder votos aí com a medida das bets, diz o Patrick. Outro ouvinte, o Rafael Costa, está dizendo: não estou defendendo as casas de apostas, bets e afins, mas os dois principais campeonatos nacionais levam nomes de casas de apostas, assim como muitos clubes têm como principais patrocinadores. E aí, como é que fica, Rafael Costa? 20% da receita dos grandes clubes da Série A hoje, em média, vem das bets. Então, assim, é uma quantia significativa? É. E o governo anunciou um pacote aí de socorro aos clubes. Ah, se a gente estivesse falando, não, é de 40%, 50%, 80%, mas 20% tem como dar um jeito ali, né? Dar como é que se fala? Fazer uma correção de rota aí. Pois não, Lili?
11: Não, é interessante que eu fui observar essa questão das bets que gastam esse dinheiro todo com os jogadores e os grandes clubes. No Brasil, na Europa isso não existe. Inclusive, alguns clubes que tiveram algum patrocínio totalmente não estão mais vinculados, e a Inglaterra nunca vinculou futebol a patrocinador de jogos. Então, de jogos online e essas bets aí. Então, eu acho que a gente tem que aprender. Aliás, Zé Luiz, eles sempre falam que o futebol tá morrendo no Brasil. Pois é.
14: Mas não é culpa das bets, não, porque...
11: É por culpa das bets.
14: Não, o futebol acho que já tava morrendo antes, não tava...
11: Não, esse jogo do Brasil com a Austrália deu para ver o que vai ser isso aí.
15: O grande problema do futebol do Brasil, os estímulos, eu acredito que seja... com a profissionalização cada vez maior do esporte no Brasil, que é justo, eu acredito que o atleta precisa ganhar dinheiro, sim, e com a adoção da Lei Pelé, o que aconteceu? Os times brasileiros passaram a ter somente um escudo, não tem mais uma identidade física, como, por exemplo, o Santos era a identidade do Pelé, a identidade do Botafogo era o Garrincha, e assim por diante.
11: É verdade.
15: Cada time tinha o seu ícone, uma pessoa que jogava naquele time e sempre. Aí, com o advento da Lei Pelé, que possibilitou os atletas ganharem dinheiro muito mais, e eu acho que é justo, eu não sou contra eles ganharem dinheiro, afinal, é uma profissão que exige muita dedicação física. O cara que não se dedica, não se destaca, basta ver um Cristiano Ronaldo, quanto aquele cara treina até hoje por dia para poder ter a performance que tem em campo e valer o valor que vale no mercado do esporte, mesmo já estando para o esporte na dita idade avançada.
11: Inclusive, antigamente, se um jogador trocasse de clube, ele era massacrado
15: pela
11: população. É. Hoje não.
15: Marcelinho Carioca sofreu muito por isso.
11: Hein?
15: Marcelinho.
13: Vamos lá, o governo federal articula um plano de socorro financeiro com linhas de crédito de até 20 bilhões para os clubes de futebol e SAFs afetados pela proibição das apostas esportivas. A medida provisória que proíbe as bets no Brasil gerou uma crise imediata nos clubes das séries A e B, devido à perda estimada de R$1 bilhão em receitas e patrocínios. Vamos lá, tem ouvinte falando da regulamentação das bets no Brasil, em nome de... É bom falar Brasil, né? Brasil.
15: Sim. Brasil.
13: Brasil. Brasil. Zil, zil. 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
16: Zé Luiz, você falou que estava regulamentada apenas a questão das apostas esportivas, mas todas as plataformas, todas as empresas de bet têm um tigrinho dentro da plataforma para você jogar. Isso daí não estava errado, não teria que ter passado por algum tipo de intervenção antes?
13: Bom, aí você tá dizendo uma coisa que eu desconheço completamente, porque eu sou um analfabeto em bets.
11: Eu nunca nem vi
15: a plataforma aberta, nunca nem me inscrevi para poder ter curiosidade de conhecer.
13: Essas propagandas todas aí nunca me pegaram. 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Vamos lá, tem aqui a participação do nosso ouvinte interagindo. Tem aqui um ouvinte que está dizendo: acho que quem mais ganha, meu pai e minha mãe católicos que iam votar no Flávio, já estão pensando em não mais votar e talvez votar no Lula, diz o Oliveira Lopes. Eu perguntei, o Lula perde mais votos ou ganha mais votos com essa medida das bets?
11: Isso.
13: O Oliveira acha que ele vai mais ganhar. Agora, deve ter muita gente, eu fico imaginando, todo o setor de futebol fazendo campanha contra o Lula, os times, jogadores da série A.
11: Já teve declaração daqui, né?
13: E B, eu fico pensando em todos esses influencers aí que estão perdendo milhões, fazendo propaganda contra o Lula. Eu fico pensando nas próprias empresas, né, de bets, né, que estão levando prejuízos imensos a partir de hoje, jogando dinheiro para trabalhar contra o Lula, inclusive nas redes sociais. Então é difícil nesse momento você dizer se ele mais perde ou mais ganha votos, porque é uma briga que envolve muitos interesses e muitos bilhões de reais.
15: E outra, a eleição parece também é outro tema que vai se resumindo. Vorkaro, Banco Master, STF, Ministério Público Federal, PGR,
14: mas aí, e BET. Não, mas aí eu acho que o debate das BETs, ele qualifica. Porque assim, STF não tem a ver com eleição, com o futuro do país. BETs tem. As famílias estão endividadas por causa das BETs.
15: Mas STF não, tem a ver com a vida das pessoas.
14: Não, Zé, o STF é outra história. O STF, ele precisa se resolver lá como STF. E preferencialmente depois da eleição, para não misturar uma coisa com a outra.
15: Que pode vir a julgar o caso das bets, caso seja judicializado. Não,
14: pode vir julgar o caso das bets, como pode vir a julgar vários outros casos.
15: Exatamente.
14: Agora, o Alexandre, o Mendonça e da não sei o quê, como eles falam, é uma questão interna, corporis. Não é para ficar debatendo isso na época de eleição. Eleição é para debater, você mesmo falou aqui mais cedo, plano de governo.
15: Exatamente.
14: Outra coisa que seja.
13: Vamos lá, temos aqui a Ilza Campos, que acha que o Lula está querendo o bem do Brasil, e ela dá parabéns ao Lula pela medida das bets. Outro ouvinte que está dizendo o seguinte: vejam bem, esse povo não gosta da lei Rouanet, agora só pegam dinheiro com a lei Roubanet. Diz o Hamilton Crisóstomo de França. Mais um ouvinte interagindo com a gente. Os times de futebol não estão preocupados com seus torcedores, né? O que os clubes, aliás, que os clubes passem a pagar valores reais para os seus jogadores com essas bets, Flamengo e Palmeiras, nos últimos anos se beneficiaram, agora vão ter que voltar a pagar salários serenos, né? Conclui aqui o nosso ouvinte Marcos Aguiar. Mais um ouvinte interagindo. Vocês são tão ignorantes que colocam junto apostas esportivas e tigrinho. As apostas esportivas dependem do resultado do jogo. Não é manipulado como o tigrinho. É, nem sempre, né?
15: Há vários jogadores processados.
13: Quantos jogadores não estão sendo acusados de manipular resultado por causa desses jogos, né? Bom, e aí ele continua. E outra, como fica todo o ecossistema que fez contratos bilionários e tem responsabilidades a médio prazo? Quer retirar a publicidade? Acho justo, mas tem que ser feito de forma gradual. Eu sou contra a proibição total. Por causa de uns, não posso apostar de forma recreativa. vivemos uma ditadura? Olha só, até onde chegamos? Ah, que absurdo! O Ítalo tá dizendo, não temos mais nem a liberdade de jogar.
15: Não são uns, não, são milhares, milhares e
13: milhões,
15: milhares,
13: né? Milhões.
15: Milhões de brasileiros aí afetados por essa
13: cerca de 25% da população.
15: Um quarto da população.
13: Um quarto da população hoje está envolvida com esses jogos. É muita gente, meu amigo.
15: É como se considerar uma família de quatro pessoas. Você, a mulher e dois filhos. E um dos filhos, ou você...
13: Em cada família de quatro, um
15: tá lá na jogatina.
13: Jogatina.
14: E tem envolvimento que a família não sabe, tem empréstimo que é feito que a família não sabe. E a família fica endividada e não sabe por quê. A questão não é tão racional assim não, viu, Ítalo? E esse ecossistema aí que você quer proteger, ele na verdade, ele é um ecossistema furado, porque se a coisa vai acontecer assim, gradualmente e tal, o Congresso vai lá e não faz.
15: Mas é a racionalidade, ô Alisson, é a própria racionalidade que indica que isso é ruim.
13: E tem uma conta que é matemática, o Alisson, Zete, Lili, que é a seguinte: se as empresas, mesmo tendo que pagar impostos, mesmo tendo comprado uma licença que não foi barata, mesmo dando lá um percentual, pagando contratos milionários pros influencers fazerem propaganda, e mesmo patrocinando clube de futebol, emissora de televisão, gastando tanto com propaganda, se mesmo assim ainda sobra tanto dinheiro para as empresas, nossa, é muita grana, ficarem bilionários, isso é óbvio que alguém o que tá vai para o prêmio, para a premiação, é uma pequena parte. É óbvio. E aí o coitadinho achando que vai ficar rico jogando naquilo.
15: E a gente vê estatística. Eu, por exemplo, não conheço nenhum que ficou rico nessa jogatina.
13: Eu também não, né? Como a Virgínia mostrava lá e depois ficou provado que para ela era diferente a simulação ali de ganhar. Você nunca vai ficar rico como a Virgínia.
15: Não vai ter
13: como
15: a sorte
13: Zé Felipe,
15: da
13: como você o induz... Gustavo Lima, como qualquer outro desses bilionários jogando esses joguinhos aí, meu amigo. Você vai ganhar um dinheirinho aqui, acolá, e na maior parte das vezes você vai perder.
11: Exatamente. E as pessoas ficam muito induzidas por essas subcelebridades. Porque quando a gente fica falando, né, nesses influencers aí, eu me pergunto, juro, o que é que eles fizeram pra nós? Me fala, pra população.
15: Eu sou analfabeto influencer porque eu não sou influenciável. Então.
13: 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Agora são 7:59. Tem aqui a participação do nosso ouvinte. Ah, eu ouvinte falando, a loteria também, a Bete, aí também não, né, amigo? Aí também não, né? É um negócio ali que só se joga, não, que time que vai ganhar ou perder aqui, etc e tal.
11: Você não joga compulsivamente.
13: Não tem como ser essa compulsão. Tanto é que assim, em tão pouco tempo, olha o estrago que as bets estão fazendo na população brasileira, inclusive colaborando com o endividamento das famílias.
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0: próximo ouvinte que diz que é contra a propaganda das bets. Bom, e aí, contra a propaganda, acho que quase todo mundo é, né? Eu achei que o Lula fosse fazer esse barulho todo e fosse por um meio termo, como por exemplo, não tá proibido propaganda. Ele proibiu tudo, meu amigo. A partir de hoje já, as bets já não podem funcionar.
1: Bom dia, José Luiz, bom dia Interativa, bom dia a todos. José Luiz, eu não sou contra as bets, não. Eu sou pra aposta, igual o ouvinte aí falou, que agora a gente não pode nem jogar e tá bravo.
0: Liberdade.
1: Eu não sou contra, só que eu sou contra mentira. As propagandas falsas que esses influenciadores fazem, né? Como diz, é uma mentira deslavada, né? Que eles falam que é tão fácil ganhar, que não sei o quê, que ganhei tanto. Então isso aí eu sou contra. Geante, professor Jamil.
0: Valeu, professor Jamil. Essa gloriosa cidade a 60 quilômetros de Goiânia. Se fosse fácil, Zé.
2: A gente teria aí milhares de milionários com as bets.
0: Isso. E eu só conheço os, quem fica milionário é o influencer e as empresas que ficam bilionárias. José Elton, quem é a favor das bets ou é viciado em jogos ou lucra com elas? Sou a favor da medida do Lula. As bets são uma tragédia brasileira. Nesse caso, só existem dois públicos: as empresas que lucram bilhões e o viciado em jogos, que é a vítima. Só isso, nada mais. Por isso, apoio a medida provisória do Lula. Em volta desse ecossistema tem os abutres que se alimentam do resto, conclui aqui o nosso ouvinte José Welton Quirino. Mais ouvintes interagindo com a gente, bora lá.
3: Bom dia, pessoal da Índia, bancada. Zé, isso eu acho que conta mais voto pro Lula, porque vai escancarar a hipocrisia de quem vai querer ficar defendendo o bet nesse momento. Porque se eu sou cristão, acredito no bem, eu não vou acreditar em jogo de azar. E vale lembrar que o Temer sancionou as bets lá com as suas regulamentações, o governo Bolsonaro deixou correr frouxo sem regulamentação nenhuma, e o governo Lula tentou regulamentar, mas utilizou dessa medida nesse momento aqui, né? De uma forma, alguns vão dizer eleitoreira, mas no mesmo momento que saiu a crise com o eleitorado católico. Então eu acho que isso vai angariar mais votos pro presidente Lula, porque volta naquela dicotomia, né? Se eu sou cristão e acredito no bem, eu não vou defender uma coisa que faz mal para a população, né? Valeu, Gabriel, Jorge Guanabara.
0: Gabriel, outro ouvinte. Bom dia, trio quarteto Joalizete. Me chamo Hans Rosenthal e José Luiz. A análise simples do mal é a seguinte: o Temer é o pai, o Bolsonaro criou. E mal criado, o Lula tentou educar, regulamentar, e viu que era um monstro maligno, e a solução foi tomada, matando o mal, que inclusive já levou pessoas ao suicídio. Aqui tivemos exemplo, conclui o Hans Rosenthal a respeito da proibição das bets.
2: Um raciocínio lógico, muito bom, Hans, parabéns.
0: Tem aqui a participação do nosso ouvinte e agora vai ser a abstinência dos viciados, José Luiz Paulo. Os viciados hoje já estarão buscando uma forma, né? Com certeza, essas empresas vão arrumar uma forma de hospedar em sites internacionais, de continuar atuando, né? E o viciado, ele vai buscar formas de burlar essa proibição do governo brasileiro através de medida provisória. Bora lá, ouvintes interagindo com a gente. Tem aqui a participação do nosso querido ouvinte interagindo. De novo, vocês estão colocando tigrinho no balaio. E ainda tentam de forma irônica me colocar como um tapado iludido que acha que vai ficar rico. Vocês não entenderam nada. Aquele ouvinte que falou que tigrinho é uma coisa, aposta esportiva é outra. Mais ouvintes interagindo, eu tô baixando áudios aqui, mandando pro Fabinho, Fabinho da edição das mensagens de voz e também no comando da nossa live que você vê pelo YouTube, pelo site, pelo aplicativo. Vamos lá, vamos com mais ouvintes. A Cristiane diz, bom dia Interativa, acredito que o Lula deve ganhar votos porque para cada jogador que deixa de votar nele, haverá familiares que votarão pelo bem que será feito ao proibir essas bets, diz aqui a nossa ouvinte Cristiane de Goiânia. Mais ouvintes interagindo com a gente. 3226-9490. Recebi aqui, né, a notícia falando o nome do deputado que realmente lá em 2006 apresentou um projeto para retirar o título de padroeira do Brasil da Nossa Senhora Aparecida, né, o Victório Galli, que em 2019 foi nomeado, mas exonerado após condenação por manifestações preconceituosas. Ele chegou a ser assessor do então presidente Jair Bolsonaro em 2019.
2: Eu não poderia tirar o que o governo, que o Estado não deu. Quem deu o título de padroeira do Brasil foi o Vaticano.
0: Em 1930, Papa Pio XII, né? 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Bem, eu quero terminar o programa aqui falando de um assunto muito triste, que foi a morte da filha do nosso ex-colega aqui, né? Quando tinha a emissora, o sertaneja que funcionava aqui, né? Todo mundo junto, trabalhamos juntos. Eu que o trouxe de Rio Verde, né? Luciano Sassinhora.
4: Oh,
0: então,
4: meu Deus.
0: A filha dele que morreu ontem aos 23 anos de idade, que eu conheci, muito criancinha, uma criancinha linda, me cortou o coração. A Camille Vitória, que faleceu ontem, filha do Luciano Sassinhora e da Leila. Então, não há palavras que eu possa dizer nesse momento, Luciano e Leila, para confortá-los, né? Recebam aqui a solidariedade de um pai que ficou muito sensibilizado, muito tocado por essa história tão triste, né? Da Camille Vitória, que cheia de vida, linda, aos 23 anos de idade, sucumbiu ontem depois de travar uma luta tão grande, tão sofrida pela vida, né? Não tem nenhuma palavra que eu possa dizer aqui que vá confortá-los, mas fica aqui a minha solidariedade de pai. A gente se coloca nesse momento, nessa posição e fica imaginando o tamanho do sofrimento. Então, conforto para vocês, e só o tempo poderá cicatrizar um pouquinho essa ferida. Muito obrigado, Alisson Azevedo, Lili Moreira.
4: Um ótimo, obrigado, final, Zé, de semana. Gente, bom, pesquise seus candidatos. Boa eleição a todos.
0: Donizete Santos.
2: Que teremos no próximo sábado o último programa antes da eleição, né?
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1: É, bicho, mais um cafezinho lá, senhoras e senhores, é a Ziriga, viu? Bom dia, Goiânia. Bom dia, glorioso estado de Goiás. Tá no ar, senhoras e senhores. E ao meu lado ele, André Pupulim. DJ não veio hoje, né, Pupu? Você tá aqui sentado ao meu lado. Rapaz, seja bem-vindo a esse lado da bancada, tá, querido? Bom dia. Opa, deixa eu ligar o microfone do cara, irmão. Bom dia, como é que
2: bom
1: você
2: dia,
1: tá?
2: André, bom dia aos ouvintes. Aqui no sábado, de vez em quando eu apareço no sábado.
1: É verdade, é bom trabalhar no sábado, né? Você
2: gosta? Nossa, demais, demais.
1: Não é tão gostoso?
2: Bom. É tão bom ter que acordar no sábado e falar assim, nossa, tenho um compromisso de trabalho, que
1: mas,
2: legal.
1: Mas a tua psicopatia te acorda às 5:30 no sábado e no domingo?
2: Não,
1: também?
2: A academia não abre.
1: Não abre?
2: 5 horas da manhã no
1: é
2: sábado.
1: Mesmo?
2: Aí só abre a partir das 8, aí a gente deixa pra ir pra academia mais tarde.
1: Bruno Rizzo, como é que você tá, bicho? Bom giorno.
3: Bom giorno.
1: Tudo tranquilo?
4: Bom dia, ouvintes. Bom dia vocês que nos ouvem pelos aplicativos, pela internet, pelas ondas do rádio, nos levando nos carros de aplicativo ou em casa fazendo aquela faxina. Hoje é dia.
1: Hoje é dia de faxina,
4: hoje
1: né,
4: hoje é
1: cara?
4: Dia de faxina.
2: Minha pronto, casa você tá quer ir lá em casa fazer uma faxina? Tô precisando.
1: Eu também.
4: Quando viu? Eu terminar a minha, eu ver se encaixa a sua.
2: Eu comecei tem umas 3 semanas, aí me no guarda-roupa e tô no processo.
4: Não, isso não é uma faxina, é uma organização, é diferente.
1: Eu não faço uma faxina desde o meu último divórcio, eu tenho uns 3 anos e meio, viu? Mas graças a Deus eu encontrei a mulher da minha vida, a Núbia, a minha diarista, me trata tão bem, diferente de todas que passaram
4: muito
1: pelo meu
4: bem.
1: Destino.
4: Vamos valorizar a Núbia.
1: Mas é óbvio. É. Núbia, eu te amo, tá? Olha, enquete Pano Bianco Academia de hoje, essa enquete precisamos revisitá-la, é uma coisa muito séria, Bruno Rizzo.
4: Oh,
1: hoje é
4: Deus.
1: Dia da nostalgia. Marcas que não existem mais. Marcas que foram de arrasta. Tá legal?
4: Boa, hein?
1: Por exemplo, eu tenho uma saudade visceral de todos os bancos que faliram, Bruno Rizzo.
4: Eu tenho os cartões
1: era
4: de bancos
1: mais
4: que faliram
1: pra
4: ainda.
1: Extorquir a gente. Você tem?
4: Tenho
1: HSBC?
4: Do HSBC do
1: Bamerindos.
4: Emerald Bank, né? Que depois Emerald, virou Real.
2: Emerald Bank. É. Eu tinha do Real, eu tinha conta no Real.
4: Eu tinha conta no Real
1: eu
4: também.
1: Eu tinha uma poupança no Fininvest. Tinha óbvio que não tinha, né? Era criança, mas ficava fascinado com o Fininvest na
4: Unibanco.
1: Boca do saudade do saudoso Fausto Silva, tá? Unibanco.
4: Unibanco.
1: Unibanco virou Itaú, né? Itaú,
4: cara, Unibanco. Ó, eu vou já, ouvinte que nos ouvem, aqueles que já tiveram aquele contato ilícito com a Lobras.
1: Lobras? O que é isso?
4: É
1: banco também?
4: Lojas Brasileiras.
1: Ah, é?
4: Lojas Brasileiras era uma loja, tipo Americanas.
2: Tipo é a Lobrasil.
4: Não, olha, o Brasil hoje, é um supermercado.
1: Hoje vamos render homenagem a todas essas marcas que foram solapadas pelo capitalismo, mas que continuam existindo no nosso coração, tá bom? 3226-9490, nós temos par de ingressos cinemais, temos também aqui o ai meu Deus, o Bioestratos, tá legal?
4: Kit Bioestratos,
1: tá legal? 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
1: YouTube, senhoras e senhores.

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7: Bruno Mars, Risquerol aqui neste cafezinho que não para.

0: Mar, senhoras e senhores. 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Ó, mesa cheia, pupulas, vamos apresentar a galera X aqui presente. Bruno Rizzo já foi apresentado, né? Então,
1: olá, salve, bom dia, um beijo. Todos.
0: Não, já foi apresentado, não tem porquê você dar bom dia novamente. Ô, Jade Mustafé, como é que você tá,
2: querida? Bom dia, gente, bom dia, ouvintes, tô bem.
0: Tá bem,
2: de corpo um pouco presente. Prejudicada, só. Mas tô bem.
0: Por quê, querida? Trabalhou muito.
2: Também, mas o dia que o Vila ganha, é um caos.
0: Tem isso? Você tava no jogo ontem, no Vila?
2: Não, eu tava no bar esperando o jogo acabar.
0: No bar, nas imediações do Oba.
2: Nas imediações do Oba.
0: É mesmo? Você tava pagando promessa? Era o quê?
2: Não, tava bebendo chope mesmo.
0: Tava bebendo chope.
1: Caramba, a reforma tá saindo no retorno.
0: É, cadê o Munif aqui, o meu leão de chakra? Eu vou pedir pra ele falar amavelmente com o pessoal lá. Munif, tá ouvindo? Pede pro pessoal parar um pouquinho lá, pô. Só enquanto tem trabalho aqui.
1: Só até as 10h30.
0: Só até 3 horas da tarde eles pararem um pouquinho, tá bom? Depois eles voltam. Luciana Vargas, como é que você tá, querida? Bom dia.
3: Bom dia, eu tô ótima com a chegada da primavera, a energia no sol em Libra, tudo florescendo.
0: A energia do sol tá em Libra?
3: Sim.
0: Isso significa o quê?
3: Equilíbrio, justiça e também, será que sim, que não? Que Libra tem um pouco
0: decisão,
3: de dúvida.
0: Né?
3: Justamente.
0: Não chegou pra mim ainda não esse sol em Libra, viu? Justiça e o que mais mesmo? Equilíbrio? Tô precisando disso aí.
3: Sim. Não, mas agora vai dar certo.
0: Vai dar, né?
3: Vai.
0: Certo.
3: Então, você está com as ferramentas nas suas mãos, literalmente.
1: Tá na casa de touro ainda.
0: Eu tô com as ferramentas na minha mão, uma passagem pro Paraguai pra me esconder lá. Tá, ô, meu querido Fábio, meu vascaíno, como é que você tá?
4: Excelente. Excelente.
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2: eu quero muito.
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2: É? Não, eu amo. 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
0: Tá bom.
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0: Né? Tá bom. Agora, falar em time de futebol, tá todo mundo desesperado. Vai acabar as bets, né?
4: Não,
0: pega dinheiro.
3: Acabou o futebol.
4: Não.
3: O futebol nunca mais vai ser o mesmo.
0: Olha, o futebol existiu 100 e tantos anos sem bet, isso é uma praga agora. E eu acho que o governo erra quando na canetada põe todo mundo na insegurança jurídica. Mas isso é coisa do capeta, de Satã, do demônio. Eu tô falando seríssimo. Você é pior que
4: certo.
0: Você é pior que droga pesada, viu?
3: Sim, com certeza.
0: Já vi cada amigo entrar em. Rapaz, eu adoro apostar. Peguei nojo. Nojo não consigo mais apostar.
3: Eu nunca joguei.
0: Eu passei uma copa, nunca jogou?
3: Não.
0: Vamos ali, tem uma botinha do bicho
4: então.
0: Aqui. Tá bom. Olha, dança.
2: Não, joguei em bet. Nunca jogou na bet.
3: Eu joguei no jogo do bicho.
0: Ah, tá certo. Olha aí.
5: A Mega Sena também.
2: Coisas que valem a pena.
3: Sonhei com um bicho, fui lá jogar.
0: Diretamente de Duque de Caxias. Só no Brasil, né?
4: Você interpreta sonho também?
2: Nossa, não, eu preciso.
3: Olha, não é uma coisa que eu goste muito.
1: Eu tenho sonhado tanto com a Ana Castela que...
3: Não, tá. Esse tipo de sonho é melhor a gente não interpretar.
5: Ah, então, é fixação só.
2: Que hiperfoco é esse, né? Mas obsessão. Pelo amor de Deus.
0: Cara, mas isso é uma loucura. Só no Brasil que você pega o elemento viciático e põe uma dosezinha de Jung lá na interpretação dos sonhos. É uma coisa só o brasileiro, viu?
1: Cara, impressionante isso. Eu não vou falar o lugar. Tem uma banquinha aqui de Jogo do Bicho que tem um livro, Interpretação Campinas, de Sonhos. Pra você.
0: Do lado.
1: Aham, pra você entender. É louco, né, bicho? Porque não é assim, isso aí com cobra, joga na cobra, né?
0: É, não, não,
4: tem,
0: não
4: tem todo isso, o contexto. Então, é. Mas em casa de vó, você acha esse livro.
1: Ó, bicheira.
0: Mas falar em sonho.
5: Dona Castorina.
0: Falar em sonho, eu tive uma viagem astral tão louca domingo passado. Eu passei o domingo mal, tava bem mal, briguei com umas 200 pessoas.
3: Mesmo?
0: Sabe, nossa. Gratuitamente. Pegava o telefone e aí descarregava.
5: Baixou o espírito do não, DJ
0: isso,
5: em você.
0: Aí beleza, aí pô, briguei com todo mundo, até com a namorada, ok, dormindo sozinho em casa, isso meia-noite. Cara, eu saí do... Isso é sério mesmo, viu, ouvinte? Presta atenção nessa loucura aí. Saí do corpo, cara, aí comecei a andar pela casa, aí fui até a cozinha. Quando cheguei na cozinha, meu irmão, tinha uma coisa tão tenebrosa na cozinha, me olhando assim, e eu ficava olhando, que diabo é isso, mano? Aí a coisa começou a vir pra perto de mim. No que veio, eu falei, tá moleque, eu saí correndo, me joguei dentro do corpo de novo, você pira?
3: Quem não, eu acredito.
0: Eu saí
3: acredito.
0: Correndo, cara. Eu joguei dentro do corpo. Falei, para, pô, não quero ficar perto disso, não.
2: Chega.
0: Aí acordei na mesma hora, assustadíssimo, tentei ligar.
5: Era a panela que morava na geladeira?
0: Era, é assim que tá.
4: Não, era o síndico, lá, era o síndico falando pra ele fechar a porta lá.
0: É, o síndico, síndico o quê, rapaz? Eu não lido com síndico, não. Lido com um badeco de
5: mas
0: condomínio.
5: Mas funcionou por lá dar um mergulho no corpo?
0: Acordei na hora. Acordei, eu tava tão com medo, assustado, que eu liguei pra Gabriela. Amor, me desculpa aí, deixa eu ir dormir. E ela já
4: deu. Como diria o DJ Henrique Amaral nesse momento, enquete de hoje.
0: Ah, é verdade, tem enquete, não tem? Enquete é. Pano Bianco Academia deste sábado maravilhoso com Gilberto Barros. É o seguinte, gente, marcas que deixaram de existir, que foram solapadas pelo capitalismo, mas que nós estamos aqui para relembrá-las com muita saudade, tá bom? Como, por exemplo, é Ricardo Eletro, cadê, hein? Virou coach Ricardo Eletro, né?
1: Teve
0: coach.
1: Foi
0: o cara,
2: nossa, é mesmo.
0: O cara consegue levar uma empresa bilionária à falência e vira coach aí pra ensinar as pessoas a administrarem suas empresas. Faz todo sentido, né?
5: Tem uma que o Bruno e o Fábio devem sentir falta.
0: Qual?
5: Chocolate Spam.
0: Isso eu não lembro.
4: Não, tem. Que era do cigarrinho.
0: Era isso?
4: Era o
5: guarda-chuva de chocolate e o cigarrinho.
0: Rapaz, olha o que era os anos 80. Chocolate em formato de cigarro.
5: Exatamente. Isso aí era nos 70, 60.
4: Não, 80.
5: Não, mas ele foi sucesso nos anos 80.
0: O chocolate ensinando a gente a se proteger da chuva e a morrer também, né? Cigarro e guarda-chuva. Duas coisas realmente tristes. Tá? 3226-9490, participe conosco. Temos aqui kit bioextratos pra vocês e par de ingressos cinemais, tá bom? A Ziriga não para. Então no aguardo aqui dessas participações dos biruleibes do meu core, tá legal?
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0: AJ McLean, senhoras e senhores.

0: Cafezinho Golbeck, senhoras e senhores. 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Olha, beleza, muito ouvinte participando. A nossa enquete Pano Bianco Academia de hoje, Bruno Rizzo, é marcas que não existem mais, porém deixaram saudades no nosso coração.
1: Você falou uma no intervalo aqui, eu vou cantar ela, Mesbla.
0: Mesbla, eu não peguei a Mesbla.
2: Queridinhos, criancinhas.
3: Pegou na Mesbla.
0: Pegou não, peguei não.
2: Pegou.
0: Acabou que ano a Mesbla?
1: Não, acabou em 86 a Mesbla.
3: Não, não acabou em 86 não.
4: Não, eu já era nascida, eu lembro.
1: 86.
4: Não, ah, eu nasci depois.
0: Não, não, pesquisa alguém aí que ano a Mesbla não, cantou
1: assim,
0: pra
1: sua. Qual que é o lance da Mesbla, né? Toda a minha infância, todos os meus brinquedos eu comprei na Mesbla.
0: É, era todos. Loja de brinquedo?
1: Não, era de departamento.
0: A tudo, que nem o que? Americanas, né?
3: Que tá cantando pro subir, tá?
0: Americanas já. Pega descendo. Oi, perdão, Fábio?
2: A Hermes, eu acho que a Mesbla também tinha um catálogo, não tinha?
0: É.
2: Uma compra.
1: Não, isso foi depois.
2: Não, pois é, mas a Hermes também tem também. Uhum. Tinha.
0: Ah, tá. Pois
4: 99.
0: Não.
4: A Mesbla fechou em 24 de agosto de 1999.
1: Tá, e tinha agora uma procura. Quando fechou a de Goiânia? Que a de Goiânia fechou bem antes.
4: Ah,
3: não,
4: tá,
3: mas acho que a de Goiânia fechou no começo dos 90 ali. 90 e. Ou mais de 95.
0: Ó.
3: Oh.
5: Gente, eu não sei nem o que é mesmo.
0: Anos 90 quebrou muita gente, hein? Coisa quebrou boa. Saudade gente. Anos 90.
3: Plano Collor, né?
0: Quebrou não, a
2: quem viveu, passou.
0: Não, quebrou a Mesbla, quebrou o Vasco, quebrou não, gente demais.
2: Peraí. A Luciana hoje falou alguma coisa muito séria aqui.
0: Pois não.
2: Que entrou primavera. Ontem começou a nova fase do futebol pro Vasco.
0: Ah, é?
2: É.
0: Que agora vai estar todo mundo quebrado.
2: Não aceitamos
0: com a saída das
2: mais
0: betes,
2: alguém, né? Tem gente pulando o muro, porque você é vascaíno, não vai deixar mais.
4: Gente, é, mas é tá a bom. Primavera, não é milagre, não, não é, é nada disso. Vocês estão confundindo.
5: Ah, eu precisava aconteceu. De um milagre mesmo, não, não era só de primavera.
2: E agora
5: não.
2: Que o acabou a bet, né? Já tem gente chorando aí. O BAP tá chorando que vai faltar dinheiro. Pode falar com a gente que a gente empresta. Vai lá na Crefisa e a gente empresta agora.
0: É mesmo?
2: Agora a gente empresta.
0: Vocês têm dono agora, é a Crefisa.
2: É,
0: né?
2: Agora
3: a volta de milagre de futebol já tá com Vila Nova esse ano.
4: Não, né? Já foi ontem.
0: Olha, o nosso ouvinte aqui, o Marcelo Alexandre, que tem um bigodão aqui, rapaz, realmente muito másculo. Que bigode é esse, hein, bicho? Parabéns, viu? Eu aprecio um bigode. Ouvinte diz, o Marcelão. Lojas Brasileiras fez parte da minha infância também. Alguém lembra disso?
1: Lembro. Eu falei, Lobras.
0: Lobras
1: é Lojas Brasileiras.
2: É tipo Americanas.
0: Departamento,
2: né?
0: Também.
4: Blockbuster.
3: A Blockbuster que acabou também.
4: Sim.
0: Olha, todo mundo tem uma história.
5: Essa eu lembro.
0: A Blockbuster, saudade, hein? Saudade eterna. Agora, todo mundo tem uma história de furto nas lojas Americanas. Você tem, Lu?
1: Então, a Lobras.
0: Você não tem,
1: o furto começou na Lobras, tá? O furto começou na Lobras.
0: É mesmo?
1: Isso que eu falei no início.
0: Vocês nunca roubaram nada das Americanas?
4: Não, nunca.
0: É mesmo? Os donos das Americanas.
2: Deus tá vendo.
4: Inclusive, eu quero falar. Eu quero fazer uma reclamação. Nunca roubei. Inclusive, fui comprar na Americana. Passei no cartão de débito. Eles falaram que não tinham passado. Paguei de novo, paguei duas vezes. Pedi o estorno, fiquei esperando e desisti. Agora eu só vou lá e só pago no Pix pra não ter problema.
0: Que loucura isso,
4: pois
0: hein,
4: é. Nunca roubei e fui roubar.
0: Olha isso.
5: É que tem tanto lucro de vez
0: americana.
5: Em quando eles têm que dar uma.
1: Perdeu R$4,99 no chocolate.
4: Não, R$12.
0: Bruno Rizzo, nenhum furto na adolescência?
1: Vários.
3: Nenhum pego, né?
1: Na adolescência, até na vida adulta.
5: Gente.
0: Olha, bom saber, hein?
1: É. Lá em casa a gente não compra papel higiênico, não. Pega aqui da rádio.
0: Mas alguém, você já fez isso, Fábio, na sua vida? Furtou papel higiênico, não, né?
1: Já.
4: Só na casa da minha mãe.
0: Na casa de mãe não é furto.
5: Eu vou na casa da minha mãe fazer compra.
3: Quando era mais novo, às vezes fazia isso. Tipo assim, acabando a pasta de dente, acabando o sabonete. E morava, minha mãe mora no interior, né? Viajava pra casa de mãe e já voltava com a casa.
5: Não, eu já chego lá falando, tô precisando disso, disso, isso aqui é legal, isso aqui eu não quero.
0: Rapaz, deve ser bom, né? Morar só assim perto da casa dos pais, eu nunca soube o que é isso.
3: Aquela coisa,
0: né?
3: Mas tem cotonete, fio dental. Que as coisas que você...
5: Às vezes ela já compra em dobro, sabendo que eu vou pegar.
0: E vai furtar, né?
5: Às vezes eu chego e já tá tudo dentro de uma sacolinha, ó. Isso aqui você pode levar.
3: Minha mãe compra a escova de dente. Porque aí, se... Ah, se você esquecer, tem essa escova aqui. Não, não,
4: eu gosto de pegar
5: planta.
4: Ela deve
5: estar escutando, inclusive, ela pode confirmar.
4: Aí, plantinhas, mudinhas, o meu pai arruma. Às vezes eu pego umas lá e...
0: Na rua.
5: Que é um talento de mãe, né? Quando a minha planta tá morrendo também, eu ligo pra minha mãe e falo, preciso de ajuda.
4: Cortar as rosas. Aí eu pego as rosas, corto e levo pra mim. Que aí eu faço banho, né?
0: Enfim. Olha aí, rapaz. Uma aula de como furtar mãe, né? Vamos furtar mãe, tem que ser furtada mesmo.
1: Mas essa história aí de furtar Americanas, eu sou do tempo que se furtava na Lobras. Americanas eu nunca vi, nem fiz, nem
0: participei. Eu também então, nunca furtei nada, sério, não. Eu, graças a Deus, sou uma pessoa decente.
1: E acho que não é legal.
0: Ó, vamos dar moral aqui pra essa ouvintada do meu core e manda bala, bicho.
6: Bom dia, turma. Beleza?
0: Tranquilo?
6: Turma, na época tinha umas marcas que era de carteira, camisa, que quem tinha dessas marcas era o auge. Era OP, Kaiká, Hang Loose, Zump. Essas marcas era famosa na época.
0: Ué, Hang Loose fez sucesso.
1: Rapaz, não, Zump fez mais aqui em Goiás.
0: Zump fez demais.
3: Agora OP é começo dos anos 90.
1: É,
0: OP era carteira, que era, né? Eu lembro. É.
4: Bicho Comeu, marca de roupa da Xuxa.
0: Ah, é?
4: É.
3: Mas essa marcou que ela já falou umas três vezes.
4: Gente, mas ela usava só isso. Vocês falaram que eu tava perto da Xuxa.
1: Isso começa claro, com OB. Depois vai pra Bicho Comeu.
3: Não, OP. OP.
1: Ah.
3: Era OP de Ocean Pacific.
1: É.
3: Que era meio surf.
1: Ah, entendi que era não OB é de obstrução.
0: Não é.
3: Não, mas...
0: Fala aí pro público.
3: Mais um ouvinte aqui?
0: Não. Vamos encerrar por aqui. 3226-9490. Sigam participando conosco. Enquete Pano Bianco Academia. Marcas que sumiram. Mas a saudade mora aqui, do lado esquerdo do peito, né? Vamos valorizar todo mundo que foi solapado pelo capitalismo. Esse programa não para.
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0: Luiz Fonsi e Justin Bieber.

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0: David Guetta and Ted Swim, senhoras e senhores. Tá bom, olha, é a Ziriga, muito ouvinte participando. Vamos dar moral, porque a nossa enquete Pano Bianco Academia é o seguinte: empresas, marcas que não existem mais, porém deixaram enormes saudades no nosso coração, tá bom, Fábio Bicho?
1: Isso, tem muitas.
0: Cita um aí pra
1: que
0: mim.
1: Que chute.
0: Que chute, é verdade, cara.
2: Milka.
0: Milka é o chocolate, né?
2: Não, Milka sorvetes.
3: Nossa.
4: O chocolate ainda existe, é uma delícia.
2: É, o Milka, né? É, a Milka sorvetes começou a sorveteria pequenininha de bairro aqui, começou lá.
0: Informação,
2: no...
0: hein?
1: É, mas é marca local, né?
2: É, como é que é o nome lá do bairro lá, Jesus? Ah, esqueci o nome.
1: Urias.
2: Não. Não. Não. E aí ela foi crescendo e foi incorporada. E aí aquela coisa que se some no meio de outras grandes, né?
0: Então... Sem sombra de dúvida, tá bom, bicho? Olha, muito ouvinte participando, eu quero moral pra esse povo, vamos tocar áudio aqui pro Pulim bem no pique, vai, bicho, habla.
5: Chegou o mês!
6: Vamos começar tudo outra vez.
5: O bicho o homem vem pra nossa praia.
6: Vai tentar no suor
4: aquário. Eu amo.
5: Não jogue lixo na nossa casa.
6: Essa beleza é pra todo mundo.
0: Valeu.
4: Isso, mercado Marco. Ai, cara, isso é muito boa, assim, o Marco.
0: Toda vez que a gente tá falando de alguma coisa que envolva nostalgia nessa cidade, as pessoas citam esse supermercado Marcos.
4: Era um, né? era um evento.
3: E na época da temporada do Araguaia.
4: Sim, era, isso. Eu lembro, a minha mãe tem até hoje coleções de prato que eles faziam da temática do Araguaia, copo. Que comprava lá, ganhava o selinho,
2: sua
4: trocava.
2: Mãe é acumuladora, né?
4: Acumuladora. Totalmente, né? Ó, mãe, vocês estão ouvindo aí, né?
0: Cara, eu fico realmente encabulado com o quão o Araguaia é importante, assim, pra vida de vocês. Pessoas. Pra todo mundo aqui? A
2: sim.
0: Luciana, não.
2: Pra mim, sim.
0: Mas você ia,
7: eu, assim, poucas vezes, não gosto muito. Acho que tem outras coisas em Goiás que valem mais a pena. Tipo, cachoeira,
0: claro.
7: Pirinópolis.
0: Outras coisas assim. Com menos mosquito, né?
7: Nossa, com certeza.
3: Fato, fato.
7: Mas muita alergia.
0: Mas todo mundo aqui ia na infância? Era
7: não, muito pouco. Vocês?
0: O Bruno ia, né? Que o Bruno é família raiz goiana, né?
3: Não, eu
4: mas eu também
3: de
4: já
3: Goiânia,
4: fui
3: né?
4: várias
3: mas Goiânia vai mais, eu sou do interior. Na outra ponta do estado, né?
0: Ah, e fica
3: lá do
0: difícil,
3: Paranaíba. Né? Não vou atravessar o estado pra ir num rio se eu tenho um rio na porta de casa.
0: Tubiara é contramão, né?
1: Desculpa, né?
3: Aí é, né?
0: Mano, você ia, Fábio?
1: Não, não sou fã, não.
2: E Tubiara é contramão.
0: É ruim. Não, Tubiara é contramão pra você ir pra muito canto. É verdade.
3: É, tá
0: eu pensei que você quer chegar em Londres e Tubiara. É longe,
3: né? Aí pra São Paulo, você passa por Tubiara.
0: É. Aí foi pra São Paulo.
4: Ah, não.
2: Vai então lá pra Jovem Pan, ué.
3: Vai pra Araxá.
2: Araxá é bom, hein? Araxá é bom.
7: A gente tava falando de marcas.
0: Alguém tem um carro sem Paraguai agora? Eu vou mandar o Bruno Rizzo pra lá.
2: Por
0: quê? Uma volta lá. Não por nada.
3: Ô, Bruno, o ouvinte aqui, vai.
0: Não, peraí, eu quero falar mal do Itubiara. Brincadeira, pode tocar. Ouvinte no ar.
8: Bom dia, cafezeiros. Loja que deixou saudades em Goiânia foi a Onogás. Tô querendo Bill Extrato. Por favor.
0: Eu dou bicho, tá? Pra ela ou não?
4: Mas inclusive é ótimo. Eu usei, maravilhoso.
7: Se quiser dar pra gente de novo também, tá tudo
0: claro,
7: bem.
0: Claro, semana passada vocês ganharam. Valeu.
7: Eu quero
4: a outra, da outra cor agora.
7: Sim, olha, a coleção pra poder dar você, opinião.
0: Você vai ganhar, o Fábio, você sabe o que você vai ganhar? Você vai ganhar um kit no Vibe, bicho.
2: Olha aí.
4: Eu também quero, gente.
2: Pro ouvinte que não sabe, o Fábio tá com essa soberba, porque até alguns anos atrás ele era careca.
1: Não, anos não, até o ano passado.
0: Alguns meses, né?
2: É, agora que ele é cabeludo,
0: é
2: igual o Conan.
0: Careca.
2: É, exatamente.
0: Cara, tem algo de hediondo no caráter do ex-careca.
2: Tem, ele vai
0: soberba.
2: Tem.
4: Ó, inveja.
0: É inveja de quê, ué? Cabelo não falta.
3: Ele olha os outros de cima.
1: Falta, pra mim também não faltava.
0: Esse cabelo
1: um faltou.
4: Cabelo é assim, gente.
0: Não, querida, cada fio custou, a gente fez a conta outro dia, custou R$1,75. Eu prefiro ficar careca.
4: Cara, mas ficou muito natural. Se você não tivesse falado,
7: eu também não teria percebido.
3: Ficou natural,
2: parecendo
3: o cabelo
2: da Barbie. Tem gente que pega o implante de outra região.
0: É. Não, mas ficou.
4: Eu tô com medo
0: não,
4: de perguntar.
0: César, o que é de César? Ficou natural.
4: Ficou sim,
0: parece,
4: natural.
0: Parece um de outra volta de inteligência artificial.
2: Ficou
0: bom, viu?
2: Obrigado.
3: Não, ficou bom. Cabelo de. Lateral da cabeça.
0: Isso. Olha, gente, inédito na história do rádio, isso nunca aconteceu, vai acontecer aqui agora. Salva de palmas pro implante capilar do Fábio.
2: Uhul!
0: Deu certo, hein?
2: Deu certo.
4: Parabéns! Ficou bom.
0: Olha, mais ouvinte aqui birulando conosco, vai, meu filho. Ô, meu microfone. Ô, bicho, eu tô sentindo errado meu microfone, cara. Eu não sei.
4: Tá batendo mal ali.
0: Mas o retorno aqui não tá legal, cara. Eu tenho uma coisa que eu sou muito exigente nessa vida, é com retorno, cara. Com retorno e formação.
1: Você e o Tim Maia.
4: Esse é isso que eu ia falar agora, deu uma de Tim Maia aqui.
1: Você agora. E o Tim Maia.
0: O Tim Maia não, é porque assim,
2: quebra bicho, tudo.
0: Não tá legal isso aqui. Porque quem tem ouvido absoluto sofre.
4: É. Então,
3: agora ele mirou no Tim Maia e acertou no Edmalta.
0: Obrigado, Pupulinha. Essa foi a última participação do Pupulinha aqui no programa hoje. Obrigado. Peraí, deixa eu pôr o ouvinte aqui, mano. Mano, não.
3: Não, vamos lá, vamos tocar o ouvinte aqui, porque senão ele.
9: Dia, galera do cafezinho. Bom dia, galera do cafezinho. Vanderlei Duarte, motorista de aplicativo. Cara, tem duas coisas que eu vivenciei na minha vida e que ficou na minha memória. São duas instituições financeiras. A Caixego e o BEG, Banco do Estado de Goiás. Essas aí ficaram pra...
0: Valeu, querido. Saudade Banco Estatal, hein? Realmente não tá legal. Vamos consertar aqui, corrigir o negócio. Esse programa, bicho,

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9: Gustavo Gaier.
10: Ah, tudo bom? Me vê uma peça de picanha, por favor.
11: Tá na mão, meu querido.
10: Quanto tá o quilo de picanha hoje?
11: Hoje ela tá R$99,99.
10: Vixe Maria, tá caro. O povo tá levando mais picanha ou outras carnes, a gente?
11: Outras carnes.
10: Tá muito caro.
11: A picanha tá cara.
10: É, tá caro demais. 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
1: Cidade Negra, a estrada.

0: vez em Golpex, senhores. É no susto, bicho. Dá licença aqui, meu velho. Muito obrigado, Pupulas. Peraí, deixa eu pôr meu fone, meu retorno e minha trilha, tá bom? Agora foi. É, respira fundo, meu querido, e segue a vida, tá legal? Muito ouvinte participando.
1: Temos um áudio aqui bom, ó.
0: É, tem. Bruno Rizzo fechou a porta do estúdio, agradeço que eu tenho um toque. Ouvinte no ar. Obrigado.
2: Bom dia, cafezinho, bom dia a todos. É, a instituição que faliu e sumiu, que era muito forte nos anos 2000, é a Sociedade Corinthians Futebol Clube.
0: Hoje... esse bigalhofa não, né?
1: Caiu esse áudio aí?
0: Caiu, você viu? Não, a tua sorte é que eu tô calmo hoje.
3: Né? Nossa, muito calmo, né? A gente agradece.
1: É. Hoje tá tipo chá de camomila.
0: Tá certo. Eu vou ficar na minha, vou ficar quietinho. Não, mas tô calmo hoje, razoavelmente calmo, de verdade. Eu praquejei umas 3 ou 4 vezes, tive 1 ou 2 ataques de pelanca, tive, mas...
3: Mas passou, né?
1: 1 ou 2 passou. Ataques de
4: pela
1: pelanca.
4: Estatística, hoje foi pouco.
3: Tá no limite. Obrigado, ainda pelo horário, né?
1: A quantidade de ataques de pelanca dele, ele tá jogando para menos.
0: Não, mas é uma coisa muito séria, Populus, porque eu sou uma pessoa razoavelmente equilibrada e, na medida do possível, lúcida. Mas eu não consigo conter, pelo menos nos últimos tempos, meus ataques de cólera.
1: Hoje a sua margem de erro, ela tá, tá um pouquinho pior. O nível de confiança tá em 70%.
0: Tá, Folha tá cuidando dos meus ataques de cólera.
1: De pelanca.
0: Tá bom,
1: ataque de pelanca é melhor que cólera.
0: Mas olha, a gente falava isso fora do ar. Aristóteles recomendava você extravasar. Quando você tem uma grande raiva ou uma pequena raiva, ou por outra, um pequeno acontecimento que desperta uma grande raiva, despece. Não engula, não. Se engolir, faz mal pro estômago e pro espírito.
1: Eu às vezes eu dou uma xingada.
3: Não, não só pro estômago. Você somatiza. O ressentimento, claro, a mágoa geram doenças. Sem então dúvida. É importante realmente colocar pra fora.
4: Mas a gente tem que, né, a balança do como vou colocar pra fora.
3: Não, sim.
4: Não vamos sair por aí.
3: Mas como ele disse, ele não agrediu ninguém. Tá tudo certo.
0: A gente tem que ter cuidado, muito cuidado, quando o nosso ataque de raiva deságua em alguém.
4: Isso. Sim.
0: Aí esse é o problema, porque aí você tira o que há de podre em você e joga nas costas do outro. Isso é abjeto. Né? A gente faz isso às vezes? Faz. Mas isso é abjeto.
1: Faz no chuveiro agora. Vai lá.
0: É, né?
1: Deixa sair com o chuveiro.
0: Isso me irritou.
5: Que
0: tanto
5: é isso?
0: Esse conselho.
5: Que é isso?
3: Do agora chuveiro eu achei estranho.
0: Agora eu tô tendo ataque de raiva.
5: É problema de família, gente.
0: É,
3: eu fiquei pensativa.
1: Você vai lá, dentro debaixo do chuveiro, liga o chuveiro mais forte, assim, ó. Dá aquele berro, deixa sair a raiva toda ali pelo ralo, acabou.
0: Mas pra todas as emoções deletérias, um banho é meio caminho andado pra você curar.
4: Exatamente.
0: Não, banho é
1: água corrente. Não tem jeito de você entrar dentro do rio aqui no meio do chuveiro.
4: Música triste e banho gelado.
0: Duas coisas pra
5: a Jade,
0: feliz, né?
5: A Jade acompanhou aí, eu tô sócio de um clube aqui de Goiânia.
0: Qual clube?
5: Posso falar?
0: Pode falar, ué.
5: Tô sócio do Jaó.
0: Ah, do clube Jaó?
5: Eu tô amando.
4: Gente, eu tô quase bloqueando o Bruno, que ele me manda assim, quinta-feira à tarde,
5: os dias,
4: uma cerveja e uma piscina. E eu assim, boa. Gente, tô trabalhando,
1: que
4: nadou, né?
1: Todo dia, eu tô achando, nossa, o Bruno tá saudável.
5: Não, tava hidratando. Mas ontem tinha uma mulher tomando banho de bica lá, porque o Jaó tem as fontes também.
0: Isso é um clube chique.
5: E o cara,
0: né,
5: passou e falou: de bica. Tá descarregando, hein? Ela: tô, porque esse calor tá difícil, mas não sei o que tal. Ela não entendeu o descarrego.
0: Mas vem cá, mas pode ser membro do clube Jaó sem morar no Jaó?
5: Pode.
0: Pai,
5: eu tô indo tanto
4: pagar.
5: Lá que eu acho que eu moro.
4: É só você se sentir pertencente.
0: Ah, é, tem que sentir, né?
4: É isso, é uma coisa.
5: Eu só não moro lá porque o Henrique não me deu a chave da casa dele. Porque senão.
0: Né? O Henrique um dia vai ser síndico do Jaó inteiro, viu? Prefeito.
4: Mas é isso.
1: Aqui, mas o Bruno tá com tempo, porque ele sai lá do Oeste, vai lá pro Jaó, 5 horas da tarde.
5: Não, cara, eu tava no trabalho, às 4 e vou nadar.
0: Então, próxima semana, segunda-feira, abre o clube?
5: Abre, mas as piscinas estão em manutenção até meio-dia.
0: Rapaz, ele já sabe todo o itinerário.
4: Pois
0: do
4: não.
0: É impressionante esse negócio.
4: Simplesmente. Eu já tô querendo ir pro Jaó, entendeu? Eu já tô querendo.
5: Não, mas não é qualquer um assim, não.
3: É, não. Lá é convite.
1: Serviço de atendimento ao sócio.
3: Sim, você não compra ingresso, é só convite. Um você só entra convidado.
4: Você tem convite,
3: sim.
4: Bruno?
0: É isso, é o Orkut?
5: Talvez eu tenha. Vamos negociar.
3: Qual o valor, né?
5: Ó, mas aí, tá, instituições que não existem mais. Jockey Clube de Goiânia.
0: Oi.
5: E Clube Cruzeiro do Sul, que era ali junto da Praça Cívica. Fantástico.
1: Não, é o Cruzeiro do Sul. E tem o clube, aquele da Praça do Cruzeiro.
0: Qual?
5: Cruzeiro do Sul? Não, aquele é o social feminino.
1: O social feminino também basicamente não existe, né?
5: Não, o social feminino ainda existe, frequentado. E ainda é difícil achar título lá também, viu?
0: Frequentado é bom, né?
1: Frequentado.
5: Frequentado, né? Eu tive uma ex-namorada que ia muito lá, inclusive.
1: É, tal. Eu frequentei lá uma época pra poder fazer natação, essas coisas.
5: É, não, lá é massa.
1: Mas o Cruzeiro do Sul virou
5: centralizadíssimo.
1: Escola, né?
5: Cruzeiro do Sul virou uma escola de ensino fundamental.
0: Olha, desculpa interromper aqui, Dona Odete e...
5: Ué, mas qual que é a enquete do programa?
0: A enquete é empresas, marcas que deixaram de existir.
5: Mas tá falando
1: Clube Cruzeiro do Sul.
0: Clube Cruzeiro do Sul.
5: Jockey Clube.
1: Jockey Clube. Jockey Clube. É. E eu achei que o social... que o Clube Social Feminino tinha acabado, mas
5: acabou
1: ele
5: acabou pra você.
1: É. Não, não está lá firme e forte. Sociedade feminina. Não,
5: tá firme e forte.
0: Olha, vamos tocar áudio de ouvinte aqui bem no pique. Vai, meu filho, fala.
6: Bom dia, André e a turma aí da bancada.
0: Fala, malandro.
6: Bom, uma marca que sumiu do mercado aqui de Goiânia chamava-se Dr. Jeans. Aí passava música e a galera jovem na década de 70 chegava num bug, certo? Pra poder entrar tipo uma loja pra poder comprar suas roupas novas, seus jeans novos, jaqueta jeans, calça jeans. Macacão, jeans, era top a propaganda.
0: Como é que é o nome do negócio mesmo que ele falou?
5: Dr. Jeans.
1: Essa é da época de vocês?
5: Né? Não. E eu usava macacão jeans, hein?
0: É. Você usava macacão jeans, querido?
5: Tinha um branco, cara, você pira?
0: É mesmo?
5: Que devia ser bonito, hein?
0: Mas não, mas peraí.
5: O Bruno é diferente de você, eu beijei.
1: O Bruno já é alto.
5: Não, é.
1: Muita ironia. Aí de macacão, o Bruno parecia o Super Mario.
5: Olha aí. Gostei, Mas no Superman tinha que ter camisa por baixo, que eu usava aquele macacão sem blusa.
4: Meu Deus.
5: Bigode? Não, nunca tive bigode. Então.
0: É, o seu Yoshi era um o quê? Era uma chinerai, né, bicho? Tá certo, tá bom. Olha, bem no pique aqui é o seguinte. Peraí, que me atrapalhei todo aqui. Voltou, obrigado, Bert! 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Legal? 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Ó, sigam participando conosco pelo 3226-9490. Temos ainda aqui kit Bio Stratos e mais um par de ingressos cinemais pra vocês, ouvintes do meu core. Vamos nessa.
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0: Ela Langley, Choosing Texas.

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0: estávamos num papo gostoso sobre vampiro, mas precisamos voltar ao programa. 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
0: Olha, eu já tô na onda da creatina maçã verde em goma, viu, bicho?
1: Isso.
0: Morreu
2: mais. O próximo vai ter aí pro CrossFit,
1: frutas,
2: hein?
1: Vermelhas,
0: tá? Frutas vermelhas?
1: É a próxima, já tá.
0: O
1: saindo
0: próximo
1: aí.
0: Vem pra onde?
2: Pro CrossFit.
0: CrossFit? É. Eu prefiro ir pra Ituviara, querida.
3: Oh,
0: pra
3: mim é melhor.
4: Mas você sabe também que ia ser bom pra você descontar essa energia raiva toda na luta. Fit. Ele virar tem que fazer Muay Thai.
2: Não, mas pode ir pro CrossFit também. É. Ficar pulando caixa, fazendo burpee. É isso.
0: Burpee.
4: Correndo na rua. Olha aí.
3: Pagando uma academia pra correr na rua.
5: Cara, eu queria ter um olho apurado pra fotografia, porque quando eu venho pra rádio, tem o pessoal.
1: Você tem. Na você
5: frente.
1: Tem.
5: Não, não você é. Tem. Pessoal na frente do cartório pra casar e o pessoal do CrossFit correndo junto dos convidados. Cara, é uma cena burlesca.
0: Você não sabe quem
5: legal
0: tá mais equivocado, né? É uma coisa, quem casa em cartório ou o pessoal do CrossFit?
5: Não, quem casa em cartório com festa, vestidão. Com festa, né?
4: Oh, mas tem que casar, toda, gente.
5: Ué, no cartório?
2: Aqui é todo mundo contra o casamento.
5: Não, não, não.
3: Eu casei no cartório, mas não tinha festa. Eu pus um ternozinho,
4: sim,
3: tênis,
4: sim,
3: camiseta e fui lá casar.
0: Não, o casamento depois do Popolim foi lindo. Foi muito bonito. Só, eu só fiquei triste na compra dele. Na festa, depois que o DJ repetiu o prato principal 3 vezes.
4: Deixou não,
1: e ele saiu da rádio
4: repara
1: falando que não ia comer muito.
4: O povo hã? Comendo. Toda festa que você vai, você repara o povo comendo. Ô,
0: querido, eu sou nordestino.
3: Mas não tinha como não reparar o DJ comendo. O prato
0: eu vejo gente comendo, eu me assusto.
3: O prato que o DJ pediu era uma parmegiana desse
1: não,
3: tamanho.
1: Bicho, é assim que você não viu o DJ, você só via só a parmegiana.
5: Só a carequinha, não, só a carequinha.
0: Não, mano, no quarto prato eu falei, não, DJ,
2: ou
0: agora
2: seja,
0: não.
2: Ele te fez ele fez valer o valor convidado, que é caro.
5: Não, ele fez valer o presente casamento que ele deu.
0: Não, pô,
2: pelo amor de Deus. E o valor que você pagou foi convidado, gente.
3: Ele fez valer mais que o valor que eu paguei.
0: Levou presente?
3: Levou presente.
0: Levou? Presente bom?
3: Presente bom.
0: É mesmo?
3: Usarei da próxima vez que o senhor tiver tempo pra ir lá em casa e não quebrar o
0: matado. Mas foi mais caro que o meu presente?
3: Eu não gosto de comparar presente. Né, ele deu uma Bialete original, da que faz. Acho que
0: é 500, café, né?
3: É café, 500ml de moca.
0: É, oh, rapaz. Oh, custou R$458.
2: Ok, bom presente. Bom presente.
0: Não, bom presente não. Custou R$458. O cara era pra estar mais agradecido.
1: Parcelei 12 vezes.
2: Tô pagando até hoje.
0: Cara, esse negócio de presente é complicado. Eu tenho um amigo, eu não vou falar aqui que é o Leandro pra não expor. Mas ele deu Dia dos Namorados. Aí a namorada deu um perfume pra ele, da Boticário. Aí, uma semana depois, eles terminaram e ele terminou pelo WhatsApp. A mulher tava enchendo o saco dele, mas tudo bem, fez o certo. Aí, okay.
4: Esse é o que ele diz, né?
0: Não, mas eu sou testemunha. Aí, beleza. Aí, 2 dias depois do término, ela foi na casa dele, bater lá.
2: Pegou chamar, o perfume.
0: Não, chamou a mãe dele e falou, olha, tudo bem, dona fulana? Eu queria o perfume de volta que eu dei de presente pro seu filho, porque meu pai tá precisando de perfume e eu passei ele em 10 vezes na Boticário, tá bom? Então eu quero essa porcaria de volta. Ela, oh, não, calma, pega aqui o perfume, tá? Que coisa, hein, bicho?
4: É porque eu acho que a amarração não funcionou, ela pegou o perfume de volta.
0: Mas como são rasteiros os amantes ofendidos, né?
1: Demais.
0: É a gente mais rasteira que existe. Olha, fala aí. Não, deixa pra lá. Ouvinte fala aqui, bom dia. Olha, marcas que eu sinto falta, uma delas é a Colinos, que servia pra limpar os dentes e desengraxar motores. Mandou mala.
1: Amarelo.
4: Muito funcional.
0: De metal. Saudade Colinos, né, bicho?
5: Até da agonia de segurar aquela pasta de metal.
0: Rapaz. Ouvinte faz piada aqui com minha máquina de lavar quebrada, não vou ler, vai escatar.
3: Nós
0: escatar.
3: Temos um ouvinte aqui. Luiz
0: fazer.
3: Carlos,
4: até leva hoje tá nisso?
0: Ah. Porque eu não tive tempo ainda.
4: Não, da máquina, do povo enchendo seu saco.
0: Tá, não, é culpa do teu Monife, marido, né? Do Monife.
3: É, a Ilíada da máquina estragada.
0: Não, mas eu vou comprar uma máquina nova daqui a uma semana.
4: Não, manda ele comprar um ferro de passar roupa. Pronto, quando ele encheu o saco da máquina, manda ele comprar um ferro, que eu tô esperando.
0: mas talvez queime a cara de pau dele, não convém. Ouvinte fala aqui, bom dia, cafezinho. Tinha uma confeitaria na Tocantins, com a Rua 3, chamava Alfenim. E também o supermercado Alô Brasil, de frente ao Mutirama, Luiz Carlos, motorista de aplicativo. Alfenim, alguém lembra disso?
5: Sim, Alfenim. Alfenim, inclusive, é em homenagem a um doce típico daqui de Goiás, feito de açúcar, né? Tal, e tinha uma confeitaria lá.
2: Não lembro de nada disso. Tem uma coisa.
5: Você é muito nova já.
3: Ô, Bruno, ainda fazem Alfenim?
5: Fazem.
3: Eu lembro de ir numa senhorinha que morava numa casa acima ali do da fonte ali.
5: Junto pra, porque a prisão tá de cá, a fonte tá de cá.
3: E ela
5: lá
3: morava na
5: ainda
3: frente.
5: Tem. Lá não, mesmo.
3: A senhora já era uma senhorinha muito senhorinha.
0: Vocês estão falando em que cidade?
5: Goiás.
0: Ah, eu comi alfenim lá também.
1: É. Bom, o que é alfenim?
3: Tipo, imagina uma doce feito de açúcar só.
5: De açúcar.
3: E eles fazem uma esculturinha.
5: Açúcar refinado, vamos dizer assim.
3: Aí não, mas faz um passarinho, assim.
0: É bem doce, mas é muito bom.
5: Lembra. Como é que é o nome? É a mesma coisa que tem em Pirinópolis, mas tem outro nome. Esqueci o nome agora, me fugiu. Na Carolina. É.
0: Brasília.
5: Tem o mesmo doce também na região, na Cotonou.
0: Tá certo. Ouvinte diz aqui: bom dia, meu nome é Cintia, abraço a todos. E quem lembra das lojas Spirandelli? Não. Era uma loja de imóveis aqui em Goiânia.
5: Antigo. Sim, tinha ali na também. Avenida Goiás.
0: Onde é que vocês compram móveis, hein?
1: Arapuã. Excelente.
0: Aí foi distante,
5: aí
0: bicho.
5: Foi, hein?
0: Eu tenho uma preguiça de loja de móveis, cara.
4: Sim.
1: Cara,
4: tem que montar, né? Aí você fala assim: quanto que é? Não, mas daí tem a montagem, aí vai enrolando a. Não fala direto, ó, tantos dias.
0: Não, cara, é cansativo. Eu tive um relacionamento que a pessoa gostava de entrar na Tok Stok. Era 3 horas de Tok Stok, bicho. Eu já tirei cochilo na
4: Tok Stok. Mas comprava lá?
0: Sei lá, comprava
2: não,
0: um negócio.
2: Não,
0: lá
2: é caro.
3: O problema da Tok Stok é o negócio que a Lu falou, da... Ah, o você levar custa 500, o montar custa 1.000.
2: É, aí não é de boa qualidade, tá?
0: É sim.
5: É sim, eu
2: não,
5: tenho
2: gente, uma coisa
5: de mais de 20 anos.
2: Eu já tive coisa lá que não era de boa qualidade.
3: Tem umas cadeiras em casa que são de lá.
2: Não, eu já tive uma cama de lá péssima.
3: E eu tenho uma cristaleira que fica no... Mas aí...
0: O quê?
2: Meu aí Deus, a quinta série.
3: Não dá pra comer. Vou levar e montar em casa.
4: Uma cristaleira?
3: Não, a cristaleira eu paguei porque tinha vidro. Mas eu resolvi montar um buffet que fica na porta de casa, onde tem as taças, coloco o barzinho ali na entrada de casa. Anos depois, eu tive que pedir pro meu sogro atual, marceneiro, pra ele reforçar, porque eu tava desmontando, porque eu não tinha conseguido montar direito.
0: Rapaz, e aí foi encher o saco do sogro, né, Bovulinho?
3: Sim, aí o sogro fez cômoda, fez prateleira.
5: Você perguntou, o último móvel que eu comprei foi na casa da sogra, que eu peguei o sofá pra mim.
0: Deixa eu falar agora, mas teu sogro faz encomenda? Aceita encomenda de móveis?
3: Aceita.
0: Eu quero prateleira. Pode pedir.
3: Né, ele fez umas lá pra casa.
0: Passa o contato aí que eu vou querer, tá bom? Ó, 3229490 é o número pra você participar, mas infelizmente não dá mais tempo de participar. Então, azar de quem não participou, esse programa não para, valeu.
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0: The Chainsmokers.

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0: É, bicho, tamo de volta aqui. De volta não, porque não saímos de canto nenhum, tá bom, meu irmão? Cadê? Deixa eu pôr minha trilha, valeu. 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Tamo junto, tá,
1: bichão? Sempre aí. Ó, e agradecer aqui a presença aí. E agradecer ao Bruno, que hoje o café tava muito bom, hein?
0: Nosso parabéns, Bruno Rizzo. Rapaz, você com esses olhos claros lindos, viu? Ô, Bruno, valeu, bicho.
2: Valeu demais, cara. Mandar um abraço aqui pra três pessoas. Mandar um abraço pro Hamilton, um amigo meu que tá ouvindo a gente, lá da HBS Borrachas. E mandar o pessoal lá de casa, que acordou cedo por milagre.
0: Quem da sua casa?
2: Isadora e o Filhote.
0: Então, beijo pra Isadora e o Filhote.
1: Vascaíno Filhote, hein?
2: É, Vascaíno Filhote.
0: Isadora que não tem olhos claros, né?
2: Não tem, graças a Deus.
0: Tá bom, valeu, Jade Mustafé, até a próxima.
3: Obrigada, ouvintes, obrigada, gente, até a próxima, um beijo.
0: Beijo, Luciana Vargas, meu GPS astral, até a próxima semana.
4: Bom, até mais, eu fiquei até sem palavras que eu ia falar. Eu espero te ver vivo até a próxima semana, a última semana de correria,
0: faria
4: tá bom?
0: Faria o possível, Lu, faria o possível.
4: Tá? E guarda o bonequinho lá.
0: Morreu Maria
4: desculpa. Bom final de semana.
2: Desculpa te interromper, a ex mandou mensagem aqui. Um beijo pra você também, Yasmin.
0: Qual é o nome? Tá?
2: Yasmin.
0: Yasmin, querida Yasmin, um beijo. Ex de Bruno Rizzo, essa daí sabe viver, viu?
5: Faz escolhas certas.
0: Frase do dia, manda, vai.
5: Do nosso querido Sêneca.
0: Saudade, hein?
5: Aprender a viver leva uma vida inteira.
0: É verdade. Querido filósofo Romano Sêneca, fique com Deus, cafezinho. Volta segunda-feira, valeu.
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0: Foo Fighters.

Salve, senhoras e senhores, aqui DJ Henrique Amaral, te acompanha até meio-dia, tocando muita música, lembrando que 11 da manhã tem ele, o Classic Hits. 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Harry Styles. Sim.

0: Kate Perry, aqui na Interativa com Dark Horse, teve Ed Sheeran com Bad Habits. Som do Queen, clássica das clássicas com Radio Gaga. Por falar em clássico, já tem o Classic Hits. 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
2: Salve, salve, senhoras e senhores, um ótimo dia pra você, um ótimo sábado, um ótimo fim de semana. Tá calor, não tá? Não concorda comigo? Tá muito quente, então vamos dar uma refrescada com um som sensacional, minha música preferida abrindo hoje o Classic Hits.

0: de 1983. Tem data, né, cara?
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0: Billy Joel, seguinte, eu tava assistindo o videoclipe, e somos a rádio visual, você que tá no carro, claro, não vai estar assistindo, mas se você tem um aplicativo e tá no computador aí, interativofm.net, você vai assistir também as músicas que estão no FM, simultaneamente. O Billy Joel, Uptown Girl, tem uma curiosidade bacana, que talvez você não saiba, a modelo que participa do videoclipe dele, se transformou após o videoclipe em sua esposa. Mera coincidência, acho que ele era muito fã da menina, enfim, depois viraram aí um casal. 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Esse é o Classic Hits aqui na Interativa, que vai até meio-dia, claro, atendendo o seu pedido, aquele flashback, aquela música que há muito tempo você não ouvia, vai ouvir aqui hoje, vai assistir também pela nossa TV. Combinado? Então falou.
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4: O som do The Depeche Mode, clássica do álbum Fire.

0: o segundo sol. Rapaz, se tiver um segundo sol aqui nessa Goiânia.
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0: Vai cozinhar todo mundo, viu? Teve The Best e muito mais aqui no Classic Hits, um programa Ossegups há 54 anos sendo referência em segurança no Brasil. 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Quem faturou par de ingressos do Cinemais, deixa eu ver aqui o nome da pessoa. Foi a Ilza Campos, sinal no telefone 9183. Sou o DJ Henrique Amaral. Desejo pra você um ótimo fim de semana. Segura a onda, viu? Com esse calor, tomar todas não faz bem, não, viu? É só aquela geladinha de leve e tal. E jamais dirija. Tudo de bom. Já já tem a Anne com o Top 20 Interativa. Fui.

0: dessa semana.
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0: a novidade da semana. Ace Backstreet Boys, vamos de AJ McLean Into Your Heart.

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0: posições pra gente curtir, hein?
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3: Bora! E tá começando mais uma edição do Independência, aquele programa que todo mundo ama, só com música nacional. E eu quero você colado no rodinho pra ouvir seu som. Então pede aí, 3226-9490, mas só vale pop rock nacional, viu? Aquele muito bom de ouvir aqui. E ó, bora começar o Independência com esse som dos Detonautas, que eu adoro demais.

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Eu quero pedir a música dos Raimundos, a mais pedida, né? Eu quero que ela seja a mais pedida. Toca aí pra nós. Marcelo Barulho de Aparecida de Goiânia, ligado na rádio.

0: fechamos o Independência deste sabadão com Paralamas do Sucesso Caleidoscópio. Continuo com vocês no bônus que tá chegando.
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0: 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E bora que o bônus tá no ar. É pra deixar o seu radinho ligado aí, sintonizado na Interativa, porque agora vai rolar um

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1: Sara Larsson passando por aqui no bônus com Lush Life. O som é de 2016, mas que voltou com tudo agora em 2026, né? Antes rolou o som de 2001 do Weezer com Island in the Sun. E ouvimos também Olivia Dean com Man I Need. Agora tem Taylor Swift com The Fate of Ophelia.
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0: música aí ficou 23 semanas no topo da Billboard, ultrapassando a marca. Sabe de que música? A música do Natal da Mariah Carey, All I Want For Christmas Is You. Até então era a canção com mais tempo na liderança da parada americana, mas Chosen Texas passou aí. Agora a gente dá um pulo ali em 2007 com Get Far.
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0: preferida do Dudu, Bruno Mars, I Just Mine. Antes teve Vanilla Ice com Ice Ice Baby. E toquei também Alexander Stan com Mr. Sexo Beat. E ó, o bônus tá ficando por aqui, mas no próximo bloco vai rolar programação musical e eu continuo com vocês.
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0: Break, missão de 2020. Antes rolou Jota Quest com Encontrar a Gwen. Oh, saudade dessa época, em 1997. E rolou também Tyla com Water. Não sai daí que vai rolar muito mais depois do break.
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0: e até amanhã. Tchau!
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1: Começando agora mais uma edição do Interativa Indie aqui nos 949 FM. E aí, meus queridos, como é que vocês estão? Frozen Gabs invadindo a programação do seu sábado, como sempre, pra tocar o melhor da música independente alternativa, pra dar uma sacudida nessa programação. Bora comigo? Tô aqui até às 6 da tarde, vocês me encontram lá no Instagram, @FrozenGabs. E vamos começar de clássico, como sempre, ou quase sempre. Essa é de 1975 e foi escrita pela Stevie Nicks, a frontwoman do Fleetwood Mac. Ela escreveu essa música depois de encontrar esse nome num romance. Ela imaginou essa personagem como uma espécie de ser sobrenatural, sem imaginar que a Rhiannon realmente existia na mitologia galesa. E essa figura mística aí, eu acho que ajudou bastante a construir a persona e essa vibe da Stevie Nicks, que é tão conhecida até hoje. Então bora começar com Fleetwood Mac, Rhiannon.
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1: Sonzeira da Dolce e Nissan Ultima, do álbum Alligator Bites Never Heal, de 2024. Essa música surgiu dentro da Swamp Sessions, que foi uma série de freestyles, e a Dolce voltou para um rapzão mais cru, que combina muito com ela. Na sequência, teve The Marias com Hush, do álbum Cinema, de 2021. A Maria Zardoya explicou que essa música é praticamente uma resposta para as pessoas que acham que têm direito de opinar na sua vida. Tipo, querida, caladinha, fica na sua, sabe? É mais ou menos essa vibe. Fica quieto e deixa eu fazer do meu jeito. O clipe dessa música também é muito legal. Foi pensado numa mistura estética dos anos 60 e 70 com um pinguinho de futurismo, inspirado num dos maiores filmes da história, 2001, Uma Odisseia no Espaço. E bora continuar o Interativa Indie, porque tem novidade! Cage the Elephant continua apresentando aí seu novo capítulo. O Matt Shoes explicou que essa música, que é o novo single deles, fala de recomeço e renascimento, especialmente da morte do ego e da renovação da mente e do coração. Essa aqui também entrou na trilha sonora do jogo EA Sports FC 27, que foi lançado agora. Então vamos de novidade do Cage the Elephant, Dying in Reverse.
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0: Esse foi o Phoenix com 1901 do álbum Wolfgang Amadeus Phoenix de 2009. O Thomas Mars explicou que essa música é uma fantasia sobre Paris durante a Belle Époque. Na cabeça dele, Paris em 1901 representa um período de muito entusiasmo, muita modernidade chegando, coisas se transformando, cultura. E curiosamente, ela começou sendo disponibilizada gratuitamente no site da banda. Ela cresceu tanto que virou single e chegou ao primeiro lugar das paradas alternativas americanas. A gente curtiu também M.I.A. com Paper Planes, de 2007. E essa música fala sobre a maneira com que os imigrantes são vistos como ameaças ou como pessoas que estão naquele país somente para explorar ou tirar alguma vantagem. A curiosidade é que essa música tem um sampler de Straight to Hell do The Clash. E a M.I.A. contou também que ela acordou um dia e gravou esse vocal praticamente de primeira, de manhã, assim, acordou e gravou. Nem escovou os dentes, galera. Pois é. Daqui a pouco tem mais Interativa Indie, então não sai daí. 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

Tonzeira maravilhosa aqui no Interativa Indie, Little Sims e O Bom Gaijar. Não sei se eu falei certo, viu, gente? Me perdoem aí. Point and Q, essa música do álbum Sometimes I Might Be Introvert, de 2021. A Little Sims explicou que esse título vem de uma expressão muito usada na Nigéria quando alguém escolhe um peixe no mercado. Você aponta e eles matam o peixe pra você na hora. Olha que doideira. E ela transforma isso numa metáfora pra ambição. Tipo assim, eu vou apontar pra alguma coisa que eu quero e eu vou conseguir aquela coisa. Brabíssima! A gente curtiu também uma das minhas músicas favoritas, Sampha com Plastic 100. E essa imagem do plástico derretendo representa o Sampha sentindo que ele tá desmoronando ali com a pressão da própria vida. Quem nunca, né, galera? E tem uma camada muito pessoal aí no meio. O Sampha descobriu um caroço na garganta dele em 2011 e passou anos convivendo com uma ansiedade de não saber exatamente o que estava acontecendo. E ainda tem um easter egg aí nessa música. Ele usa um áudio da missão do Apollo 11, incluindo o Neil Armstrong, e usando essa sensação de isolamento e pressão gigantesca para contribuir com a atmosfera e a vibe da música. A gente abriu essa sequência com Pentagram When I'm Small, do álbum I Lead Movies, de 2010. Essa aqui é uma das músicas que definiu a história do Pentagram, e ela nasceu assim, tipo, muito rápido. Josh Carter falou que foi a segunda música que ele e a Sarah Bartel escreveram juntos, e ela ficou pronta em meia hora, gente. Eu fico sempre abismada quando esse tipo de coisa acontece. Imagina fazer uma música dessa em meia hora. Maravilhoso, impressionante. E agora, mais novidade aqui no Interativa Indie. A Adela tá bombando, tá? Só se fala sobre isso. Ela é o momento. Ela acabou de lançar seu álbum de estreia, Prima, em 4 de setembro. E esse álbum é meio que uma apresentação total da sua identidade. Ela é uma artista eslovaca, ex-bailarina, que mistura pop maximalista, vulnerabilidade, sexualidade, ambição, junto com um espírito bem provocador. Essa música que a gente vai ouvir agora tem uma história bem legal. A Adela voltou pra casa em Bratislava, encontrou uma foto da mãe dela aos 18 anos, diante de uma parede cheia de pôsteres de estrelas aí super famosas, como a Madonna e Marilyn Monroe. A mãe dela sonhava super com uma vida maior, com um futuro melhor, mas ela engravidou e o seu caminho mudou. E aí a Adela percebeu e, assim, começou a pensar, né, em quantas garotas incríveis existem fora dos grandes centros que nunca recebem as oportunidades de mostrar quem elas realmente são e quão boas elas realmente são. Então, o recado da música é o seguinte: as mulheres mais interessantes, talentosas e bonitas do mundo não estão necessariamente em Los Angeles. Então, bora ouvir a dela, Ain't in LA. Maravilha!

0: fechando o Interativa Indie de hoje com The Drums Money, do álbum Portamental de 2011. A gente ouviu na sequência Lana Del Rey Doing Time, desse cover maravilhoso que ela fez da música do Sublime e que ela fez para um documentário sobre a banda, mas ela acabou gostando tanto que incluiu no seu álbum Norman Fucking Rockwell de 2019, que é um dos melhores álbuns da carreira da Lana, tá? E ninguém vem discutir comigo. É isso, galera. Muito obrigada a todo mundo que acompanhou a Interativa Indie de hoje. Valeu demais. Tô aqui de volta com vocês amanhã cedinho, 5 horas da manhã. E a gente se vê também segunda-feira no Super Play. Bom final de semana pra vocês. Beijo e fui!
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0: Hello. Uma hora sem nenhum intervalo, estamos no ar nesta noite. Ou será que é tarde? Aí é com você. Tarde, noite, sábado 26 de setembro. Eu sou o TH, o carinha que mora logo ali, que fica com você durante a semana às 8 da noite lá com o Classic Hits e vai até meia-noite. Bom, uma hora sem blá blá blá, pede seu som, 3226-9490 e vamos de Sam Fender já pra abrir os trabalhos neste sabadão.
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0: som e essa música do Charlie Brown Jr. Te Levar, meu amigo. Ah, de 1999, ela marca uma época, um período de muitos queridos ouvintes aí que assistiam Malhação, mas curtiam essa vibe do Charlie Brown, né? Bons tempos. Inclusive o pessoal do reality show aí gosta de acompanhar a TV, sabe o que eu tô falando, o cabeção, né? É, Sabrina Carpenter, Please, Please, não vou cantar porque eu não canto nada. Justin Timberlake, Summer Love, também foi em 2007, ano bem marcante, hein? Ê, Justin, que além de cantor, fez até alguns filmes, né, como ator. Ou, blá, blá, blá, o que, moço? Vai de música. Solta o som, Olivia Rodrigo.
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0: anos.
1: Que isso, Roy? Roy, o que vamos fazer, Roy? Estamos aqui curtindo esta música de uma linda mulher de 1964. Lady Gaga, Abracadabra. Cara, essa música que é aquela do Roy, é tipo aquilo, você vai estender o tapete vermelho. Estendendo o tapete vermelho para ela, que vem belíssima, ouvindo o som dos 949 dentro do seu carro, do seu possante. Ou trabalhando, ou em casa, ou fazendo vários nadas e se canta, vai.
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0: Ativa, porque além das novidades, a gente sempre tá fazendo assim uma viagem nostálgica. E o LS Jack também faz parte de muita gente, né? De ter acompanhado o cara que tem talento e ter acompanhado a doença que ele teve e agora o retorno dele, que realmente é um negócio assim, né? De superação. 2001. Fechou o bônus! Segura aí que já já tem mais.
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0: Ativa toca sua história, The Calling, de 2002, esse som vinha, e esse, pra quem não sabe, era o segundo single do álbum de estreia desta banda, meus amigos. Que sensacional, viu? A banda americana fez maior sucesso lá nos anos 2000. Segura aí que tem mais já na Interativa.
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6: 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Eu vi essa semana Cat's Eye, rapaz. Gabriela tem aniversário.

0: História Legião Urbana há tempos. Já falei do quanto que eu gosto de qualquer música do Legião, porque tem uma história, né? Ponto final, ponto final. The Weeknd, Linkin Park, Major com Justin Bieber. Eu adorava essa. E Cat's Eye, quando eu falei Cat's Eye de como é que fala? É aniversário, é porque tem a garotada que é fã da Cat's Eye e tem lá tudo temático de Cat's Eye. Não que a Cat's Eye for do aniversário, né? Tem que ter uma bala, não é tipo, ah, vou fazer um show com a Cat's Eye ali no meu aniversário. Ah, para, né? Já tem Taylor Swift, segura aí.
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0: com essa história cantada, Sims. Um dos últimos lançamentos do cara e veio com tudo, né? Veio uma sequência. Eu costumo falar que quando o artista vem com uma, consegue mandar mais duas. Aí a terceira, o cara realmente trouxe a credibilidade musical. Let's Dance, que a gente inclusive rolou na semana, cara. Durante a semana, eu acho que, ó, se eu não tiver falhando a memória, foi numa quarta-feira que eu rolei essa de 83 do David Bowie. Quer mais? Segura aí. Ou a gente toca já essa daqui a pouco. 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
0: Tô Coloca a sua história e aí o Sérgio Mendes com Black Eyed Peas, mais que nada.

0: Essa é a interativa, toca sua história, o som do Shaboos e Amber Song de 2024. Eu, além de ser fã de ouvir as músicas aqui no rádio, eu também fico no videoclipe aqui, ó, ligado no site, aplicativo, porque eu adoro ver todas as temáticas, a fotografia dos videoclipes, as produções. Mó legal! Segura aí, vai! E já já tem mais novidade.
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3: A novidade da semana. AJ McLean, essa é a novidade, o cara do Black Eyed Peas 1, 2, né? Vamos lá? Vamos curtir.

0: Ativa, toca a sua história, o Nelly na parada. Ei, você tem um dilema, meus amigos, continuar aqui, não importa o que você esteja fazendo num sábado à noite, tá? Teve Calvin Harris, cara, essa música é pancada, BTS, Dream, você já fica cantando, e teve também a novidade, Segura Nine.
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